0: Periferia Viva vai construir banheiros para 30 mil famílias que vivem sem estrutura sanitária básica.
1: Vamos saber mais sobre esses temas com o ministro das Cidades, Vladimir Lima.
0: E ainda, valorização da cultura.
1: No Espírito Santo, o presidente Lula assina medida de reconhecimento, preservação e promoção das culturas tradicionais e populares.
2: O investimento em cultura movimenta uma indústria potente, estimula a economia, transforma vidas e cidades. Por isso, a cultura será sempre prioridade do nosso governo.
0: Na apresentação da Voz do Brasil, Mariana Jungmann e Luciano Seixas.
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0: Mais de 1 milhão de pessoas já saíram do vermelho com a ajuda do Desenrola Famílias.
1: A ação é voltada para quem tem dívidas como cartão de crédito e cheque especial.
0: E faz parte do novo Desenrola, lançado este mês pelo governo do Brasil, que também contempla estudantes, produtores rurais e pequenos empresários.
1: Serão, ao todo, 90 dias de negociações com juros e condições facilitadas.
3: Segundo os dados do Ministério da Fazenda, mais de 1 milhão de pessoas já renegociaram ou quitaram dívidas por meio do Desenrola Famílias, uma das categorias do novo Desenrola, lançado este mês pelo governo do Brasil. O valor negociado pelas famílias já chega a 10 bilhões de reais. Podem participar pessoas com renda mensal de até 5 salários mínimos, cerca de R$8.100, que possuem dívidas como o cartão de crédito ou cheque especial. Segundo o ministro da Fazenda, Dario Durigan, quase metade das operações do Desenrola Famílias registradas até agora foram quitadas à vista.
4: Foram mais de 449 mil dívidas quitadas à vista. A pessoa já resolveu a sua pendência de dívida bancária de uma vez por todas, tá? Essas operações tiveram um desconto na média de 85%. As dívidas antigas que estavam atrapalhando a vida das famílias e das pessoas.
3: Podem ser negociados débitos contratados até 31 de janeiro de 2026 e que estejam com atraso entre 91 dias e 2 anos. Os descontos podem chegar a 90%, dependendo da forma de pagamento. O objetivo é ajudar na recuperação financeira das famílias e reduzir os índices de inadimplência no país e para atingir ainda mais pessoas, a partir do dia 26, trabalhadores poderão utilizar parte do FGTS para quitar dívidas do Desenrola. Os recursos virão do saldo residual liberado pelo saque aniversário do FGTS, como explica o secretário executivo do Ministério da Fazenda, Rogério Seron.
5: No dia 26 acontecerá essa liberação de recursos, então vai sobrar o saldo residual em cada um dos trabalhadores do saldo que ele tem no seu FGTS. Aí, esse saldo residual, ele pode utilizar uma parcela para, se ele for um beneficiário do Desenrola, né, tiver uma dívida inadimplente e for renegociar, ele pode retirar 20% ou R$1.000, o que for maior.
3: O novo Desenrola atende 4 categorias: famílias, micro e pequenas empresas, pequenos produtores rurais e estudantes com dívidas do Fundo de Financiamento Estudantil. No caso do FIES, 34 mil contratos já foram refinanciados até agora, com desconto médio de 80%. Lembrando que quem quiser negociar deve procurar a instituição financeira onde possui a dívida ou acessar os canais oficiais de negociação dos bancos, participantes e parceiros. Reportagem Gabriela Noronha.
0: Direito à restituição do imposto de renda, fique atento.
1: Amanhã, a Receita Federal vai abrir consulta ao maior lote de restituição da história.
0: Serão beneficiados cerca de 8 milhões e 700 mil contribuintes, um total de 16 bilhões de reais em créditos.
1: O pagamento será realizado no dia 29 de maio.
0: Os próximos lotes de restituição serão pagos nas seguintes datas: 30 de junho, 31 de julho e 28 de agosto.
1: Para verificar se a restituição foi liberada, acesse www.gov.br/Receita Federal.
0: Banheiro dentro de casa pode parecer algo simples, mas ainda não é a realidade para todos os brasileiros.
1: Para mudar esse quadro, o governo do Brasil faz a seleção de mais de 30 mil famílias que moram em periferias para construir ou reformar banheiros e oferecer melhores condições sanitárias para as pessoas.
6: A cearense Maria de Fátima mora com a família numa casa de madeira, sem rede de esgoto sanitário, no assentamento Dorotsteng, uma área periférica do Distrito Federal. Contando apenas com a aposentadoria do marido, a renda familiar é toda comprometida com despesas básicas, como remédios e comida. Aos 63 anos, ela tem um sonho: ter uma casa confortável e um banheiro adequado.
7: E quando a senhora tiver um banheiro assim bem arrumadinho, para tomar um banho bem gostoso?
8: Toma bem gostoso assim, sabe? Ficar ali dentro do banheiro assim e olhar assim para a pasteira do banheiro e dizer assim: como é que eu ganhei um tão lindo desse jeito?
6: A líder comunitária no assentamento, Rita de Cássia Correia, conta que das cerca de 750 famílias que vivem na região, pelo menos 300 estão em situação semelhante, sem dependências sanitárias funcionais. Foi ela quem teve a iniciativa de inscrever a comunidade no programa Periferia Viva Reformas, do Ministério das Cidades, que tem como objetivo melhorar as condições sanitárias.
9: Estou como liderança que acompanha o dia a dia das famílias. Quando você fala de um banheiro, elas veem isso: um vaso, um piso queimado às vezes, ou até mesmo de madeira, e uma torneira ou um chuveiro, é o banheiro. Quando você fala: não, mas você pode colocar um box, uma pia, um chuveiro, um forro, ela fala: não, isso é coisa de rico, isso aí não está dentro da minha realidade. É uma maneira de trazer dignidade e trazer autoestima, principalmente para as mulheres, né?
6: Mais de 1 milhão de pessoas vivem em situação sanitária inadequada em todo o país, segundo o IBGE. E o programa Periferia Viva Reformas é justamente para reduzir esses dados. Nesta primeira seleção, mais de 30 mil famílias de 130 municípios serão atendidas. Cada uma delas poderá receber até R$40 mil. Para custear a construção ou reforma do banheiro, como explica o secretário nacional de periferias do Ministério das Cidades, Vitor Araripe.
10: Esse programa funciona com kits. A gente tem vários módulos de kits, então kit para revestimento de parede, kit de piso, kit do banheiro. Então, do banheiro tem vários tipos de kits também, que são moduláveis a partir da demanda da residência dessa pessoa. Então, a gente tem esse limite dos 40 mil, que é a composição de vários kits.
6: Os contemplados pelo programa pagarão um valor máximo de R$ 400 pelo financiamento, o que corresponde a 1% do teto de R$ 40 mil. Já as famílias que recebem BPC, que é o Benefício de Prestação Continuada, ou Bolsa Família, ou ainda aquelas que morem em locais sob emergência ou estado de calamidade pública, não vão pagar nada. Reportagem Graziele Bezerra.
0: Para saber a lista dos locais contemplados pelo programa, acesse mapadasperiferias.cidades.gov.br e procure a aba Periferia Viva Reformas.
1: E a gente vai explicar mais detalhes sobre os programas do governo do Brasil para melhoria das moradias dos brasileiros com o ministro das Cidades, Vladimir Lima, que está conosco ao vivo aqui no estúdio da Voz do Brasil. Boa noite, ministro.
11: Boa noite, Mariana. Boa noite, Luciano, e a todos que nos ouvem.
1: Ministro, vamos começar explicando, então, como é que vai funcionar o programa Periferia Viva Reformas. Ele é voltado para quem, exatamente, e que tipos de reformas podem ser feitas com ele?
11: Mariana, antes de ir ao ponto e responder diretamente sua pergunta, é importante entender a lógica da política habitacional no país. A gente, com aquelas famílias que não têm habitação, não têm moradia, nós atendemos por meio do programa Minha Casa Minha Vida. A gente dá a casa, né? Seja ela financiada ou subsidiada. Para aquelas famílias que têm a casa e a gente precisa resolver algum tipo de inadequação habitacional, reforma de um banheiro, um quarto, um telhado, um ajuste na instalação elétrica, uma questão relacionada à inadequação, a gente atende com Reforma Casa Brasil. E o Periferia Melhoria, que é uma preocupação do governo do Brasil, que não deixa ninguém para trás, ele tem um foco em atuar naquelas famílias, pasmem, mais de 4 milhões de brasileiros não têm banheiro ou têm um banheiro compartilhado com outras famílias. Então, o foco do Periferia Melhoria é entrar na comunidade, nas favelas brasileiras, né? Em áreas que são regularizáveis, áreas já regularizadas, levando o banheiro. E já que a gente está indo até a casa da família construir um banheiro novo ou reformar o banheiro que está precário, a gente aproveita e também trata de outras inadequações habitacionais nas periferias do Brasil, reformando um quarto, telhado, ampliando um quarto, muitas vezes uma família grande que precisa de um quarto a mais, com teto até R$ 40 mil, para beneficiar essa família. Essa família a gente leva dignidade e qualidade de vida. Afinal de contas, ela não tem condição de construir um banheiro aí com recursos próprios.
1: E quem
11: próprios.
1: São essas famílias atendidas pelo Periferia Viva Reformas?
11: São famílias que moram...
1: O banheiro,
11: A história do banheiro. São famílias que moram em comunidade, né, mais precária, comunidade sem infraestrutura. Muitas vezes ela tem a casa ali, mas ela não tem o banheiro. São famílias com a renda até R$ 2.850. E a gente pensando numa lógica de levar esse banheiro para essas famílias, a gente, de forma plausível, a gente pensou especial assim, ter um diálogo com a comunidade. Como é que a gente traz um diálogo com a comunidade? Com as representações dos territórios periféricos. Para que essas representações que já dialogam com a comunidade, sabem as necessidades, possam estar fazendo essas propostas e levando aí esses projetos, diagnosticando o que é necessário para poder levar o banheiro para essas comunidades. Né?
0: Então, ministro, como é que vai funcionar essa relação, né, com as famílias atendidas? São esses agentes, essas organizações da sociedade civil que vão contratar as reformas em vez das famílias?
11: Os agentes comunitários, que são as entidades sem fins lucrativos, os movimentos, as associações que representam a comunidade, elas fizeram propostas para a gente, o Ministério das Cidades, e essas propostas para levar o banheiro para cada família aí que está no levantamento lá das famílias que precisam dentro daquela comunidade de um banheiro novo. E claro que nesse diagnóstico que ela vai fazer, ela vai propor uma Mariana. Mariana, ela precisa do banheiro, só que a casa da Mariana está com o telhado furado. Então a gente precisa também recompor o telhado da Mariana. Mariana, a gente resolve com o telhado, mas o Luciano tem uma situação que tem infiltração na parede. Ou seja, além de reformar o banheiro do Luciano, eu aproveito, já que a entidade organizadora já está lá e diagnosticou que tem uma infiltração na sua parede, aproveita também para resolver essa infiltração na sua parede. Com um teto até R$ 40 mil.
1: Mas são essas entidades, essas organizações, elas é que vão contratar e oferecer a reforma para as pessoas?
11: Exatamente.
1: Ou elas só vão indicar quem é e a família que vai receber o dinheiro para a reforma e cuidar da reforma?
11: Essas entidades, elas fizeram a proposta, a gente vai contratar e transferir o recurso para essas entidades vão fazer os projetos para cada casa, do que a casa necessita, se é o banheiro com infiltração, para resolver infiltração, se é o banheiro para resolver o telhado, e a entidade que vai executar a obra. Aí a relação da família é com a entidade.
1: E as famílias podem fazer reformas, como você disse, até R$ 40 mil, né? O que está incluído nessa previsão de orçamento? Qual vai ser a contrapartida também dessas famílias?
11: As famílias vão pagar apenas até 1%, porque R$ 40 mil é o teto máximo. Então, assim, se uma família fizer uma reforma de R$ 30 mil, ela vai pagar R$ 300. É um valor único que vai dar o benefício dela, além de ter um banheiro novo, ela poder também ter alguns outros tipos de reforma na casa dela. A exemplo do que eu dei aqui para o Luciano, a questão de resolver infiltração, de resolver o telhado, de resolver algum problema na janela.
1: E aí está incluído tudo, né?
11: Incluído
1: a mão de obra.
11: Exatamente, mão de obra, material e tudo mais.
0: E como é que as famílias se candidatam ao programa, ministro? Elas devem procurar os agentes promotores? Devem fazer algum tipo de cadastro junto ao governo?
11: Quando a entidade fez essa proposta para o governo federal, para o Ministério das Cidades, ela já tinha mapeado qual o bairro, qual é a comunidade que ela vai atuar. Né? E claro que tem uma organização dessa demanda para levantar agora a necessidade de cada família, ir casa a casa, né? Pegar certinho o nome, verificar todo o imóvel, o que ele precisa, além do banheiro, vamos checar aqui o telhado, precisa ajustar o piso. Mas essa comunidade, ela está de antemão mapeada para que agora a gente possa contratar essas obras e executar a reforma desses banheiros.
1: Ministro, o senhor começou falando, então, que a gente tem o Minha Casa Minha Vida para oferecer casa para quem não tem. O Reforma Casa Brasil para oferecer melhorias em casas que precisam de adequações e o Periferia Viva Reformas, então, para oferecer esse tipo de necessidade mais básica, mais premente. Vamos falar do Reforma Casa Brasil agora, porque ele é um pouco diferente. Eu queria que o senhor explicasse a diferença entre ele e esse programa lançado agora e que tipo de melhorias podem ser feitas pelo Reforma Casa Brasil.
11: Certo. Então, vamos lá. Como eu estava falando, o programa Minha Casa Minha Vida, ele foca na habitação, para quem não tem. o programa Periferia Melhoria, a gente vai nos bairros periféricos, os bairros mais simples, carentes, né? Pessoas extremamente carentes, que a gente resolve e que não tem condição de pegar um financiamento, não tem condição de fazer um banheiro com recursos próprios. No caso do Reforma Casa Brasil, a gente potencializa resolver questões de inadequações em moradias para aquela família com renda até 13 mil, que pode acessar o crédito, um financiamento, com uma taxa de juros de 0,99%, com um empréstimo máximo e um valor para financiar de até 50 mil reais, e que ela pode estar reformando um quarto, ampliando um quarto, reformando o banheiro que ela já tem, reformando o telhado, fazendo instalação elétrica, hidráulica e dando uma melhor qualidade para a sua casa.
12: Às vezes ampliando também.
11: Às vezes ampliando.
12: Imóvel,
11: a gente tem cerca de disponível para o programa Reforma Casa Brasil cerca de 30 bilhões de reais. Para o programa Periferia Melhoria, que a gente falou agora há pouco, a gente selecionou 9 mil moradias e a gente potencializou, na verdade, esse 9 mil, desculpe, 9 mil era a meta e a gente triplicou, foi para 30 mil. Mas são assim, são formas de atender a população brasileira, aquelas famílias que mais precisam, cada qual de acordo com sua necessidade. Para quem não tem casa, programa Minha Casa Minha Vida. Para quem tem sua habitação e precisa resolver a inadequação, o Reforma Casa Brasil. E para quem realmente é uma família extremamente carente, a gente chegar com Periferia Melhoria.
0: O senhor fez referência às faixas e aos valores que podem ser financiados neste programa. Esses valores podem ser financiados, dependem da faixa de renda da pessoa ou do custo da reforma que ela quer
11: como,
0: fazer?
11: Como nessa situação nós estamos falando de um financiamento, então, vai ser feita uma análise de crédito, de capacidade dessa família de pegar um empréstimo. Claro que um empréstimo é com a taxa menor que 1%, então a taxa facilitada, que ela traz mais famílias para o programa. Ela é mais atrativa e ela oportuniza a família aí a poder, de fato, tá melhorando sua unidade habitacional, sua moradia, com as reformas que a gente falou aqui agora há pouco, né?
12: E o programa aceita pessoas que estiverem com o nome sujo, negativado por dívida, como cartão de crédito, por exemplo, cheque especial?
11: Numa situação dessa, que é uma análise de crédito, Mariana, assim, então é importante que as pessoas vão ter que reunir as documentações, né, os documentos com prova e renda e tudo, para que seja feita uma avaliação aí pelo agente financeiro e ela possa estar acessando um financiamento com a taxa facilitada pelo governo do Brasil, pelo governo do presidente Lula, né?
0: Ok, nós conversamos com o ministro das Cidades, Vladimir Lima. Muito obrigado, ministro, por sua entrevista aqui à Voz do Brasil.
11: Obrigado, pessoal.
1: Iniciativas para fortalecer a cultura popular no país.
0: O governo do Brasil entregou hoje 90 equipamentos culturais itinerantes que podem ser adaptados para bibliotecas, estúdios e oficinas de cinema.
1: A entrega foi feita durante a sexta Teia Nacional dos Pontos de Cultura, que contou com a participação do presidente Lula.
13: Um desfile de estandartes representando os estados brasileiros marcou a abertura da sexta Teia Nacional dos Pontos de Cultura em Aracruz, no Espírito Santo. Depois de um intervalo de 12 anos, o evento foi retomado, reunindo agentes culturais, coletivos, mestres e mestras das culturas populares, povos tradicionais, representantes da sociedade civil e gestores públicos. A iniciativa faz parte do Cultura Viva, programa criado há 22 anos para movimentar o setor. A ministra da Cultura, Margarete Menezes, destacou os avanços do setor nos últimos 3 anos.
14: Tem em torno de 400 milhões sendo aplicados por ano na produção cultural de base comunitária. E nós passamos nessa gestão para 23.121 iniciativas fomentadas até agora.
13: Durante o evento, foram distribuídas placas de identificação aos pontos de cultura. Todos os mais de 16 mil pontos certificados em todo o país vão receber o material. Uma outra entrega feita em Aracruz foi a de 90 unidades dos Movicéus. Os Movicéus são equipamentos culturais itinerantes, adaptados com biblioteca, estúdio audiovisual, recursos tecnológicos, material para oficinas e cinema ao ar livre. Essa estrutura permite que municípios desassistidos possam ter acesso a atividades culturais. O presidente Lula destacou a importância do investimento em cultura.
2: O investimento em cultura movimenta uma indústria potente, estimula a economia, transforma vidas e cidades. Por isso, a cultura será sempre prioridade no nosso governo. Contará sempre com políticas públicas capazes de ajudá-la a exercer todo o seu potencial simbólico e econômico.
13: Para celebrar a cultura nacional, foram assinadas portarias que regulamentam a Rede Nacional de Mestras e Mestres das Culturas Tradicionais e Populares e o Programa Festejos Populares do Brasil. Também foram assinados o Decreto de Renovação do Conselho Nacional de Política Cultural e o Decreto que cria a Política Nacional para as Culturas Tradicionais e Populares. De Aracruz, no Espírito Santo, Luana Cara.
0: Também em Aracruz, o presidente Lula entregou 12 micro-ônibus do programa Agora Tem Especialistas Caminhos da Saúde e 11 vans do Programa Especial de Saúde do Rio Doce.
12: Os micro-ônibus são equipados com ar-condicionado e plataformas de acessibilidade e beneficiam 12 municípios capixabas.
0: Eles vão fazer o transporte sanitário seguro e gratuito de pacientes do SUS que precisam se deslocar para outras cidades para realizar consultas, exames, tratamentos especializados e procedimentos de média e alta complexidade.
12: Já as vans foram entregues para 11 municípios e serão utilizadas no transporte de pacientes para consultas, procedimentos e cirurgias fora do domicílio.
0: Seja como transporte de pessoas ou movimentação de cargas, as hidrovias do Brasil funcionam como principal acesso em diversas regiões.
12: E hoje o governo fez um balanço de ações desenvolvidas pela Secretaria Nacional de Hidrovias e Navegação, criada há 2 anos.
6: Mais hidrovias para transporte de pessoas e produtos pelo país. Essa é uma das metas alcançadas pelo Ministério de Portos e Aeroportos. Esse modal cresceu mais de 12% entre 2024 e 2025. O ministro da pasta, Tomé Franca, ressaltou as vantagens que esse tipo de transporte oferece.
15: Que as hidrovias é um caminho seguro para que a gente possa reduzir o custo logístico, que a gente possa fazer a integração do desenvolvimento regional. Nós vivemos num país que são vários Brasis e as regiões do Nordeste, do Norte, da Amazônia, ela precisa das hidrovias para o seu desenvolvimento. E finalmente, um transporte que é sustentável, um transporte que preserva o meio ambiente.
6: O Ministério de Portos e Aeroportos apresentou também um planejamento que prevê leilões para concessão de 6 hidrovias no primeiro semestre de 2027 em diferentes regiões do país. Entre os trechos incluídos no plano estão os rios Paraguai, Madeira, Tocantins e Tapajós. Já no segundo semestre deste ano está previsto o leilão de concessão de um trecho do São Francisco. O secretário nacional de Hidrovias e Navegação, Otto Bourlier, destaca que as hidrovias devem ajudar a vida de quem vive perto dos rios.
16: Ribeirinhos, pescadores, indígenas, ou seja, a população que muitas vezes não tem acesso de forma em longo prazo de serviços públicos. Então é uma agenda de Estado que a gente está iniciando agora, em que a gente vai trazer ganhos sociais, ganhos logísticos e ganhos ambientais.
6: Desde 2023, R$1,5 bilhão foram investidos para fortalecer a navegação no país. Só neste ano, a previsão é de um investimento total que supera R$500 milhão. Com locução de Raquel Mariano, reportagem Márcia Fernandes.
0: De janeiro a abril deste ano, o Brasil registrou a melhor movimentação da história nos aeroportos, ultrapassando os 44 milhões de passageiros.
12: Um crescimento de 7,6% na comparação com o mesmo período do ano passado.
0: A aviação doméstica com voos pelo país registrou mais de 33 milhões de viajantes.
12: De acordo com o Ministério do Turismo, o fortalecimento de destinos domésticos contribui para o cenário.
0: E essas foram as notícias do Governo do Brasil.
12: Uma realização da Secretaria de Comunicação Social da Presidência da República.
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12: Fique agora com as notícias do Poder Judiciário e do Congresso Nacional. Boa noite.
0: Boa noite para você e até amanhã.
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18: Você vai ouvir agora notícias do Poder Judiciário. STF valida lei que reduziu área protegida no Pará para viabilizar ferrogrão.
13: STJ identifica tentativas de fraude com comandos ocultos em petições e determina a apuração dos casos.
18: Presidente do TSE defende a atuação contra o uso abusivo da inteligência artificial nas eleições.
13: Boa noite, eu sou Marcela Luiza.
18: E eu sou Walter Lima.
13: O Supremo Tribunal Federal declarou constitucional a lei que autorizou a redução de área protegida no Pará para viabilizar a construção da Ferrogrão, ferrovia projetada para ligar o norte do país ao Mato Grosso.
18: A ação foi apresentada pelo PSOL contra uma lei de 2017. A legenda sustentava que a Constituição exige a edição de lei formal para a redução de áreas protegidas.
13: No julgamento, prevaleceu o entendimento do relator ministro Alexandre de Moraes. Segundo ele, não houve irregularidade no processo legislativo nem retrocesso ambiental, já que a construção da ferrovia continua condicionada à obtenção de todas as licenças solicitadas pelos órgãos competentes.
18: O plenário também aderiu à proposta de autorizar o Poder Executivo para compensar por decreto a área de retirada do parque.
13: STJ detecta uso de prompt injection em processos e anuncia medidas de segurança e responsabilização dos envolvidos.
18: O mecanismo tenta manipular sistemas de inteligência artificial por meio de comandos invisíveis inseridos em documentos judiciais. Tiago Gomide.
19: O Superior Tribunal de Justiça informou ter identificado petições com técnicas de prompt injection usadas para enganar modelos de inteligência artificial com comandos ocultos. Segundo o presidente da corte, ministro Herman Benjamin, o sistema STJ Logos possui barreiras de segurança capazes de neutralizar as tentativas de fraude. O tribunal determinou que os casos sejam certificados nos autos e anunciou a instauração de inquérito policial e procedimento administrativo para apurar responsabilidades criminais e disciplinares de advogados e escritórios eventualmente envolvidos.
13: Presidente do TSE defende atuação contra o uso abusivo da inteligência artificial nas eleições.
18: A declaração do ministro Nunes Marques foi feita durante a abertura do seminário Seta Debate. Mariana Fabre.
20: O presidente do TSE, ministro Nunes Marques, afirmou que o uso de inteligência artificial para enganar eleitoras e eleitores ou para atacar o sistema eleitoral não deve ser tolerado. Para ele, o avanço tecnológico que interfere na vontade popular deve ser respondido com inteligência democrática. O ministro lembrou que o uso irregular de IA, que viola as normas eleitorais, pode ser enquadrado como uso indevido dos meios de comunicação e até como abuso de poder político ou econômico.
13: Moradores da Ilha do Marajó recebem serviços básicos de cidadania.
18: Esse foi o quarto dia de itinerância da Justiça do Trabalho. Luma Soares.
21: Movimentação intensa aqui em Breves, escolas lotadas e pátios cheios de moradores em busca de justiça, cidadania e saúde. Mesmo na reta final, as ações da Justiça do Trabalho não param. Hoje, o TRT da 8ª Região deu curso de Libras para profissionais de instituições públicas e inaugurou uma biblioteca temática com doação de livros infantis. O mutirão do Justiça Itinerante é coordenado pelo CNJ com mais de 50 entidades parceiras. Os atendimentos gratuitos em Breves, Portel e Melgaço vão até amanhã, sexta-feira, dia 22.
13: Após a ação do MPF e de órgãos parceiros, IBGE lança censo da população em situação de rua em Belém, no Pará.
18: Os dados vão servir para a criação de políticas públicas para essa população. Tatiana Castro.
22: Segundo dados do CadÚnico contabilizados até 2025, em Belém existem 1.952 pessoas em situação de rua. No entanto, por estarem desvinculados da rede assistencial básica, uma grande parcela desses cidadãos sequer constava nos registros oficiais da Prefeitura. Após a ação do MPF e de órgãos parceiros, o IBGE lançou o portal oficial da pesquisa, que vai reunir os dados coletados.
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3: Uma boa noite.
18: E até amanhã.
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23: Eu sou Paula Groba.
24: E eu sou Ricardo Nakaoka.
23: E estes são os destaques de hoje do Jornal do Senado, que começa agora.
24: Congresso derruba vetos e libera recursos federais para pequenos municípios endividados com a União.
23: Sugestão legislativa prevê isenção de imposto de renda para militares.
24: Chega ao Congresso medida provisória que cria crédito de 30 bilhões para taxistas e motoristas de aplicativo trocarem de carro.
23: Boa noite.
24: Boa noite.
23: O Congresso derrubou os vetos do presidente Lula que impediam municípios com até 65 mil habitantes, mesmo endividados com a União, de receber recursos federais.
24: Com a decisão, essas cidades voltam a ter acesso a verbas de programas do governo e de emendas parlamentares. Os detalhes com o repórter Márcio Maturana.
25: Municípios com até 65 mil habitantes que estejam inadimplentes com a União poderão firmar convênios e receber recursos federais por meio de programas e emendas parlamentares. Isso porque senadores e deputados derrubaram os vetos do presidente Lula a quatro dispositivos da Lei de Diretrizes Orçamentárias, em sessão conduzida pelo presidente do Congresso, Davi Alcolumbre.
26: Vossas Excelências sabem que cerca de 90% dos municípios brasileiros, exatamente 92%, possuem menos de 165 mil habitantes. Também é do conhecimento de Vossas Excelências e de todos que o atual quadro de desafios orçamentários e fiscais que as prefeituras por todo o país têm enfrentado para implementar políticas públicas e, por isso, neste cenário, esta sessão congressual, com esta pauta previamente estabelecida, esta deliberação é de extrema importância para que os pequenos municípios brasileiros possam ter acesso aos convênios.
25: Segundo Davi, a medida pode beneficiar mais de 3 mil municípios brasileiros. Ele disse que a derrubada desses vetos atende a um pedido de prefeitos feito durante a 20ª Marcha à Brasília em defesa dos municípios.
23: E pedidos pela instalação da CPMI do Banco Master marcaram a sessão do Congresso Nacional nesta quinta-feira. Parlamentares da base e da oposição defenderam a investigação de negociações suspeitas envolvendo a instituição financeira.
24: O presidente do Congresso, Davi Alcolumbre, afirmou que a leitura dos requerimentos para a criação de CPMIs é prerrogativa da presidência, conforme o regimento do Senado. Ele destacou que a sessão foi convocada para analisar vetos presidenciais relacionados a repasses a municípios inadimplentes.
26: Em resposta à questão de ordem levantada por vários parlamentares na sessão do Congresso de hoje, que requereram a leitura do requerimento de criação da Comissão Parlamentar Mista de Inquérito, a presidência esclarece que as matérias do expediente serão objeto da leitura a juízo do presidente. Portanto, o momento da leitura é um ato discricionário da presidência da mesa do Congresso Nacional.
23: A Comissão de Educação do Senado debateu os impactos da militarização das escolas públicas brasileiras.
24: Pesquisadores, representantes de entidades educacionais e estudantes criticaram a presença de agentes militares na gestão escolar e defenderam mais investimentos em políticas educacionais. Repórter Henrique Nascimento.
27: Segundo os participantes, ainda não existem evidências conclusivas de que a militarização melhore o desempenho escolar. A presidente da Comissão de Educação, senadora Tereza Leitão, do PT de Pernambuco, afirmou que especialistas defendem avaliações mais rigorosas sobre os impactos pedagógicos e sociais das escolas cívico-militares.
28: Há um conjunto de setores e segmentos da sociedade que tem alertado para a ausência de evidências conclusivas que associem a militarização à melhoria consistente da aprendizagem, defendendo avaliações rigorosas sobre seus efeitos pedagógicos, sociais e financeiros.
27: O professor professor da USP, Salomão Barros Ximenes, afirmou que entidades ligadas à ONU demonstram preocupação com esse modelo.
1: Todos condenam o Brasil pelo processo de expansão da militarização. Na verdade, nos dá vergonha, né? Essa é a verdade. Nos dá vergonha que o Brasil esteja se inserindo gradativamente num rol bastante pequeno de países que militarizam escolas como política institucional.
27: O tema também está em debate no Senado. Projetos em análise pelos senadores defendem o fortalecimento das escolas cívico-militares e a criação de uma frente parlamentar sobre o tema.
23: E militares das Forças Armadas podem ganhar isenção do imposto de renda.
24: Uma sugestão legislativa aprovada pela Comissão de Direitos Humanos e Legislação Participativa avançou no Senado com essa proposta. Repórter Rodrigo Rezende.
2: Uma sugestão legislativa que será agora analisada no Senado como projeto de lei isenta os militares do pagamento do imposto de renda. O relator da sugestão na Comissão de Direitos Humanos e Legislação Participativa, senador Hermes Klan, do PL de Santa Catarina, afirmou que os militares merecem o benefício pelas condições diferenciadas do trabalho.
7: O militar não cumpre jornada de trabalho ordinária, não percebe horas extras nas mesmas bases dos seletistas e estatutários civis, não tem direito de greve, está sujeito a regime disciplinar próprio que pode importar privação da liberdade e pode ser convocado a qualquer tempo para o cumprimento da missão.
2: O projeto também beneficiaria os militares das chamadas forças auxiliares, como bombeiros e policiais militares estaduais e distritais. De acordo com a Hermes Klan, os efeitos financeiros da medida deverão ser debatidos nas comissões temáticas do Senado.
23: A Comissão de Assuntos Sociais aprovou a inclusão da vacina nonavalente contra o HPV no Calendário Nacional de Imunização do SUS.
24: Essa vacina amplia a proteção contra o câncer de colo de útero e diversos outros tipos da doença. Repórter Patrícia Oliveira.
8: A proposta amplia a cobertura vacinal contra o HPV, o papilomavírus humano, que está relacionado principalmente a casos de câncer de colo do útero, além de diversos tumores nas regiões genitais. O Programa Nacional de Imunizações já oferece a quadrivalente, que protege contra 4 subtipos do HPV. A inclusão da vacina nonavalente busca aumentar essa proteção. A autora do projeto, a senadora doutora Eudócia, do PSDB de Alagoas, afirmou que a implementação da vacina pelo SUS custará menos ao governo federal do que as despesas com a doença.
9: Enquanto que a quadrivalente protege a mulher 70%, contra o vírus HPV, a nonavalente protege 90%. Nós iremos economizar 3,8 bilhões de reais em um único ano, porque nós não teremos as mulheres com câncer de colo de útero.
8: Se não houver pedido para votação no plenário, a matéria segue para a Câmara dos Deputados.
23: E motoristas de táxi e de aplicativos poderão ter acesso a uma nova linha de crédito para trocar de carro ou comprar o primeiro veículo próprio.
24: O Congresso Nacional vai analisar a medida provisória que destina 30 bilhões de reais ao financiamento de automóveis de até 150 mil reais, com critérios de sustentabilidade ambiental, social e econômica. Repórter Alexandre Campos.
10: Pelo texto da MP editada pelo Executivo, os beneficiários terão carência de 6 meses para o início do pagamento das prestações e de 6 anos para quitar o empréstimo. Os juros serão diferenciados para as mulheres de 11,5% ao ano, enquanto que para os homens de 12,6%. O governo vai destinar 30 bilhões de reais para o programa e exigir das montadoras que a ele aderirem a obrigação de conceder um desconto mínimo de 5% para os motoristas. Ao lembrar que depois da pandemia muitas pessoas optaram por se deslocar por meio de transporte individual compartilhado, o senador Rogério Carvalho, do PT de Sergipe, elogiou a iniciativa do governo.
11: O governo acerta ao atender milhões de trabalhadores brasileiros e brasileiras que trabalham nesta área, dando uma condição semelhante a outros trabalhadores e outros segmentos da economia que têm acesso a crédito, que têm estímulo para poder melhorar a sua condição de trabalho e melhorar a sua renda.
10: Também do PT, o senador Camilo Santana, representante do Ceará, lembrou que a MP vai beneficiar ainda os motoristas que, por não terem carro próprio, alugam veículos para transportar os passageiros pelas ruas do Brasil.
0: A iniciativa pode beneficiar cerca de 1,4 milhão de trabalhadores brasileiros, homens e mulheres que acordam cedo, enfrentam trânsito, insegurança, jornadas exaustivas e que muitas vezes comprometem boa parte da renda no aluguel de um carro para poder trabalhar.
10: De acordo com a medida provisória, quem aderir ao programa poderá incluir no valor das prestações os gastos com seguro e equipamento de segurança do veículo, desde que não ultrapassem 10% do valor do carro. Antes de ser votada pelos plenários da Câmara dos Deputados e do Senado, a MP será discutida por uma comissão mista de deputados federais e senadores.
24: Com edição de Paula Groba e trabalhos técnicos de João Lira, o Jornal do Senado fica por aqui. Acompanhe agora as notícias da Câmara dos Deputados. Boa noite.
23: Boa noite e até amanhã.
4: Jornal Câmara dos Deputados. Congresso derruba veto que proibia repasse a municípios inadimplentes.
6: Deputados tornam crime o aumento abusivo de preços dos combustíveis.
4: Hugo Mota destaca a atuação da Câmara no enfrentamento ao feminicídio.
6: Plenário muda regras para a atuação dos órgãos de fiscalização ambiental.
4: Boa noite. Os deputados aprovaram um projeto que altera a legislação ambiental para impedir a suspensão de empreendimentos rurais sem notificação dos órgãos de fiscalização. Saiba mais detalhes sobre a proposta com o repórter Antônio Vital.
12: O plenário da Câmara aprovou o projeto que altera a lei dos crimes ambientais para proibir o embargo de empreendimentos rurais com base exclusivamente em ferramentas de detecção remota, como imagens de satélite que apontem desmatamento. O projeto apresentado pelos deputados Lúcio Moschini, do PL de Rondônia, e Zé Adriano, do PP do Acre, estabelece novas regras para a atuação dos órgãos de fiscalização ambiental. Na prática, antes da aplicação de medidas mais severas, como embargos ou paralisação de atividades, o autuado deverá ser notificado e ter prazo razoável para apresentar esclarecimentos quanto à infração tiver sido identificada apenas por monitoramento remoto. O texto aprovado também determina que, se for constatado dano ambiental, a fiscalização poderá adotar medidas administrativas cautelares para impedir o agravamento desse dano ou para garantir a recuperação ambiental. Mas essas medidas não poderão ser utilizadas para antecipar punições aos empreendimentos. Relatora da proposta, a deputada Marussa Boldrin, do Republicanos de Goiás, argumentou que a proposta fortalece o direito à ampla defesa e ao contraditório, sem retirar o poder de fiscalização dos órgãos ambientais. Para ela, imagens de satélite não podem substituir o direito de defesa e até fumaça de fogão a lenha pode ser confundida com queimada. O autor da proposta, Lúcio Moschini, disse que o objetivo é apenas garantir o direito de defesa antes do embargo do empreendimento.
14: Nós queremos que o satélite continue fiscalizando, sim. Antes, porém, que dê o direito de defesa ao produtor rural. Detectou? Perfeitamente. Então notifique o produtor. O ônus da prova hoje é todo do produtor. O satélite não sabe se você tem uma licença de desmatamento. O satélite não sabe se houve uma tempestade e caiu uma árvore, mas o que o satélite faz, através de IA, é embargar.
12: A deputada Marina Silva, da Rede de São Paulo, ex-ministra do Meio Ambiente, disse que o projeto dificulta medidas imediatas de proteção em áreas remotas e pode colocar fiscais de órgãos ambientais em risco.
15: O que estão querendo é voltar ao tempo da impunidade. Não é para corrigir injustiça. Injustiça é expor o fiscal do IBAMA, do ICMBio, aí para uma operação corpo a corpo e ser recebido com bala por pessoas que invadem, que fazem grilagem em terra pública, em terra indígena, em área do governo federal. Isso sim é injustiça. A justiça é usar a tecnologia.
12: O projeto que proíbe o embargo de empreendimentos rurais com base apenas em infrações detectadas por imagens de satélite seguiu para análise do Senado. Da Rádio Câmara de Brasília, com informações de Daniela Lessa, Antônio Vital.
6: Nilton Tato, do PT de São Paulo,
3: critica iniciativas apoiadas pela Frente Parlamentar da Agropecuária. Ele afirma que os projetos defendidos podem fragilizar mecanismos de proteção ambiental, favorecer mudanças em áreas de conservação e enfraquecer o combate ao desmatamento ilegal.
13: No entendimento de Nilton Tato, parte da bancada ruralista adota posições contraditórias ao apoiar compensações por perdas climáticas, enquanto, por outro lado, defende medidas que agravam a crise ambiental.
4: Educação.
3: O plenário da Câmara aprovou novas regras para reajuste do piso nacional dos professores do ensino básico público. Quem tem mais detalhes sobre o tema é a repórter Daniele Lessa.
16: A Câmara dos Deputados aprovou a medida provisória que altera as regras de atualização do piso salarial nacional dos professores da educação básica pública. A partir da medida, o piso salarial dos professores do magistério passou a ser de R$ 5.130 para professores com formação em nível médio. Antes da medida provisória, o aumento anual do piso era calculado com base no crescimento do valor anual por aluno do Fundeb. Segundo o governo, esse modelo gerava distorções, porque dependia apenas da variação do valor mínimo por aluno definido nacionalmente. Com a medida provisória, o reajuste passará a considerar a inflação do ano anterior, medida pelo INPC, somada a 50% da média de crescimento real das receitas do Fundeb nos últimos 5 anos. Segundo o Ministério da Educação, pela regra antiga, o reajuste de 2026 seria de apenas 0,37%. Já com a nova fórmula, o aumento ficará em 5,4%, com ganho real acima da inflação. Relatora da proposta, a senadora professora Dorinha Seabra, do União Brasil de Tocantins, argumentou que a medida busca garantir valorização dos profissionais da educação sem provocar mudanças bruscas nas contas de estados e municípios. Outra mudança aprovada amplia o alcance da política para incluir professores contratados por tempo determinado, ponto defendido pela deputada Maria do Rosário, do PT do Rio Grande do Sul.
17: Não há professores de primeira ou de segunda categoria na escola. Nós queremos concursos públicos, mas, ao mesmo tempo, reconhecemos que, ao longo dos últimos anos, praticamente 50% do efetivo dos educadores e educadoras das escolas públicas são de professores com contrato emergencial.
16: O deputado Wildo Rocha, do MDB do Maranhão, destacou que a proposta iguala a remuneração de professores do ensino infantil e fundamental.
18: Isso aqui agora, os professores do magistério serão tratados todos iguais, professor do ensino infantil, professor do ensino fundamental, todos serão tratados igualmente. Agora, até mesmo os professores contratados por tempo determinado. Todos terão o mesmo piso salarial.
16: O deputado Kim Kataguiri, do Missão de São Paulo, votou contra a proposta, argumentando que o atual piso salarial do magistério ainda não é pago corretamente em muitos municípios.
19: Que os tribunais de contas apontam que mais de 80% já não paga o piso atual. Aí o Congresso Nacional, sem fazer nenhum sacrifício próprio, porque dinheiro não falta, o que falta é cortar na carne do próprio Congresso, dos privilégios, inclusive dos próprios parlamentares, para de fato ter esse recurso para os municípios e para os estados.
16: A medida provisória que altera as regras do piso salarial nacional dos professores da educação básica seguiu para análise no Senado. Da Rádio Câmara de Brasília, Daniele Lessa.
4: Segurança Pública.
13: Paulo Marinho Júnior, do PL, critica a situação da segurança pública em Caxias, apontada por ele como a cidade mais violenta do Maranhão. O deputado questiona a ausência de representantes do Judiciário, do Ministério Público e da Polícia Federal em audiência pública realizada no município sobre o tema.
3: Paulo Marinho Júnior afirma que agentes de outros estados têm sido mais eficientes no combate ao crime do que as forças de segurança do Maranhão. Ele ainda cobra esclarecimentos sobre denúncias de atuação do crime organizado e a possíveis irregularidades envolvendo agentes públicos de Caxias.
4: Presidência.
13: O presidente Hugo Mota ressaltou a atuação da Câmara com a aprovação de mais de 70 propostas para fortalecer políticas de enfrentamento ao feminicídio e à violência contra as mulheres. A reportagem é de Luiz Gustavo Xavier.
1: O presidente da Câmara, Hugo Mota, destacou que desde a assinatura do Pacto Nacional Brasil contra o Feminicídio, os deputados aprovaram um conjunto de 73 propostas voltadas ao enfrentamento da violência contra a mulher e ao combate ao feminicídio no país. A declaração foi feita durante cerimônia, que marcou 100 dias da iniciativa, ao lado do presidente Luiz Inácio Lula da Silva e de autoridades dos três poderes.
5: O feminicídio é um flagelo que nos envergonha como nação, mas a união entre os poderes demonstrada neste pacto e a determinação do Parlamento brasileiro em legislar com rigor e sensibilidade apontam o caminho para que em um futuro próximo nenhuma cidadã precise temer por sua vida apenas pelo fato de ser mulher.
1: Hugo Mota reforçou que a Câmara tem priorizado medidas de prevenção, proteção e acolhimento às mulheres vítimas de violência. Entre as iniciativas citadas está o programa Antes que Aconteça. A proposta prevê a implantação de salas lilás, casas-abrigo e a atuação de defensoras populares capacitadas em direito das mulheres.
5: A iniciativa contempla a implantação de salas lilás, casas-abrigo e a atuação de defensoras populares, lideranças comunitárias capacitadas em direitos das mulheres. A educação também será um dos pilares desse esforço, porque é assim que transformamos o país, a partir da base.
1: A coordenadora da bancada feminina, deputada Jaque Rocha, do PT do Espírito Santo, destacou os avanços na legislação brasileira, desde a assinatura do Pacto Nacional Brasil de Enfrentamento ao Feminicídio.
20: Para nós é um motivo de muito orgulho nesses 100 dias, mostrar o tamanho da colaboração do Poder Legislativo, também junto aos outros poderes, Poder Executivo e Judiciário, de que nós temos aqui uma bancada comprometida a colocar as mulheres como protagonistas e prioridade.
1: O presidente da Câmara mencionou ainda projetos aprovados recentemente pela Casa, que já se transformaram em lei, como o uso da tornozeleira eletrônica por agressores e a tipificação da violência vicária e do vicaricídio. A Câmara também aprovou a quebra de sigilo bancário em ações de alimentos, quando houver suspeita de ocultação de patrimônio, entre outras propostas. Da Rádio Câmara de Brasília, Luiz Gustavo Xavier.
3: Política. Leonardo Monteiro, do PT de Minas Gerais, registra a cassação do

0: Eduardo Monteiro parabeniza a atuação da Câmara Municipal e de lideranças políticas de Governador Valadares para dar continuidade ao processo. Para o deputado, a votação que resultou na cassação representa um esforço de enfrentamento à corrupção no município mineiro.
1: Votação.
2: Deputados e senadores derrubaram o veto presidencial à proibição de que municípios inadimplentes recebam recursos federais. A repórter Silvia Munhato acompanhou sessão do Congresso e tem outras informações.
3: O Congresso Nacional derrubou 4 vetos do Executivo à Lei de Diretrizes Orçamentárias de 2026 para permitir repasse de recursos federais para obras de estados e municípios e para convênios com municípios que estão inadimplentes. A sessão também foi marcada por pedidos de parlamentares por uma CPI mista sobre o Banco Master. 2 dispositivos mantidos na LDO prevêem recursos para obras de rodovias estaduais e municipais destinadas à integração de modais de transporte ou escoamento produtivo e para despesas relativas à malha hidroviária. Mas o Executivo argumentou que os recursos federais não poderiam custear despesas locais. Outro dispositivo permite a doação de bens, valores ou benefícios pela administração pública em período eleitoral, mas o governo federal alegou que a medida é inconstitucional. Também foi mantido o dispositivo que permite convênios com municípios de até 65 mil habitantes que estão inadimplentes. Apesar dos vetos iniciais, vários parlamentares que apoiam o governo declararam que votariam contra apenas o dispositivo sobre doações em período eleitoral. Foi o que disse o deputado Chico Alencar, do PSOL do Rio de Janeiro.
4: Porque ele permite a compra de votos. Na verdade, você poder doar em período eleitoral bens, uma série de equipamentos utilitários, benesses para a população, significa descumprir a lei eleitoral, que tem essa vedação muito sadia.
3: A deputada Bia Kicis, do PL do Distrito Federal, defendeu a derrubada dos vetos porque eles estariam prejudicando a população.
5: Para impedir o escoamento da produção, para impedir que aquelas pessoas que moram nos rincões mais distantes do nosso país, as pessoas mais simples, pobres, vulneráveis, miseráveis, não tenham acesso à produção.
3: No início da sessão, vários deputados e senadores pediram ao presidente do Congresso Nacional, senador Davi Alcolumbre, do União do Amapá, que lesse requerimentos de abertura de CPIs mistas para investigar denúncias relacionadas ao caso do Banco Master. Um dos que pediu a CPI foi o senador Flávio Bolsonaro, do PL do Rio de Janeiro, que aparece em conversas gravadas com o dono do Banco Master, Daniel Vorcaro. Nas conversas, ele busca recursos para o financiamento do filme sobre seu pai, o ex-presidente Jair Bolsonaro.
6: Do outro lado está o filme do presidente Bolsonaro, que recebeu investimento privado de alguém que na época não tinha absolutamente nada que pudesse desabonar a sua conduta, inclusive premiado, as suas empresas premiadas como exemplos de compliance. Esse lado não tem nada de errado. E é por isso, presidente, que a gente precisa urgentemente dessa CPMI.
3: O deputado Lindbergh Farias, do PT do Rio de Janeiro, disse que o senador poderia aproveitar a tribuna para responder os questionamentos sobre sua relação com Vorcaro.
7: O senhor foi visitar ele um dia depois que ele sai da prisão com tornozeleira eletrônica? Quer dizer que não sabia dos envolvimentos dele? Vossa Excelência não sabia da aplicação do Rio Previdência, governado pelo seu partido, no seu estado, pelo PL, Cláudio Castro, 970 milhões?
3: O senador Davi Alcolumbre ouviu as reivindicações, mas indeferiu os pedidos, afirmando que a decisão sobre o aumento da leitura dos requerimentos de CPI é da presidência. Da Rádio Câmara de Brasília, Silvia Munhato.
1: Economia.
0: A Câmara aprovou projeto encaminhado pelo governo que pune com prisão aumento injustificado no preço dos combustíveis. O repórter Antônio Vital acompanhou a votação e tem mais informações.
8: A Câmara dos Deputados aprovou o projeto do governo que prevê pena de 2 a 4 anos de prisão, além de multa, para quem aumentar sem justa causa o preço de combustíveis, considerados bens de utilidade pública. A proposta altera a lei dos crimes contra a ordem tributária, econômica e contra as relações de consumo. O projeto considera sem justa causa o aumento de preços que não tenha relação com a elevação dos custos de produção, distribuição e importação dos combustíveis. As penas poderão ser aumentadas até a metade se o aumento injustificado ocorrer durante calamidade pública ou crise de abastecimento. Para apurar a existência do crime, o Ministério Público

0: deverá firmar acordos de cooperação com o Conselho Administrativo de Defesa Econômica, o CAD. A proposta original do governo previa pena de até 5 anos de prisão, que foi reduzida para 4 pelo relator, deputado Merlong Solano, do PT do Piauí, após negociação com os diversos partidos. De acordo com a justificativa do governo, os combustíveis possuem importância estratégica para o funcionamento da economia e a proposta corrige uma lacuna legal nas relações de consumo. O projeto foi criticado por deputados da oposição. Para o deputado Kim Kataguiri, do Missão de São Paulo, criminalizar o aumento de preços vai provocar desabastecimento de gasolina e óleo diesel. Já o deputado Lafayette de Andrada, do PL de Minas Gerais, diz que já existem instrumentos administrativos para penalizar quem aumentar os preços para ferir a concorrência e o consumidor.
1: Nós entendemos que é um projeto inócuo. Está criando, na prática, mais uma possibilidade de incriminar posto de gasolina, de prender dono de posto. Hoje, nós já temos um sem número de leis que defende a liberdade econômica, que defende o consumidor, que dá um conjunto de ferramentas para o Ministério Público, para a Polícia Federal, que na prática, no mundo real, no dia a dia, vai chover no molhado, porque as ferramentas já estão aí.
0: O relator Merlong Solano defendeu a necessidade de punir empresários que aumentarem preços sem justificativa. Segundo ele, foram registrados aumentos abusivos e injustificados mesmo depois das medidas adotadas pelo governo desde o início da guerra entre os Estados Unidos e o Irã.
2: A gente está tendo aí um subsídio para o setor de R$ 3 por cada litro. Ainda assim, se mantiveram os aumentos. Diante deste quadro, da persistência do setor de combustível em elevar seus preços de maneira injustificada, porque o Brasil só consome de gasolina importada 15% de toda a sua demanda. De óleo diesel, a parte importada só chega a 30% de todo o nosso consumo.
0: O projeto do governo, que prevê pena de 2 a 4 anos de prisão para quem aumentar sem justa causa o preço de combustíveis, seguiu para análise do Senado. Da Rádio Câmara de Brasília, Antônio Vital.
3: Transportes. Ricardo Aires, do Republicanos do Tocantins, denuncia a precariedade e a curta durabilidade de pontes estratégicas na região norte. Ele cita como exemplo a ponte sobre o rio Araguaia, que liga seu estado ao Pará, interditada com menos de 15 anos de uso e prejuízo de R$ 76 milhões.
4: Outro caso citado pelo deputado ocorre em Pedro Afonso, onde uma ponte de R$ 100 milhões, entregue em 2014, está parcialmente interditada. Ricardo Aires exige a atuação imediata do TCU para investigar os métodos construtivos e o processo de execução dessas obras.
3: Bebeto, do PP do Rio de Janeiro, pede agilidade na remoção de uma torre de energia que, segundo ele, está impedindo o avanço de obras de duplicação na rodovia Presidente Dutra e a construção de um acesso viário na Baixada Fluminense.
4: Bebeto também cobra providências de órgãos reguladores diante do atraso nas intervenções viárias. Além disso, ele defende a continuidade de obras de mobilidade urbana, incluindo a construção de viadutos considerados estratégicos para reduzir congestionamentos.
3: Termina aqui o Jornal Câmara dos Deputados, com trabalhos técnicos de Everson Urani e apresentação de José Carlos Andrade e Luciana Vieira. Uma boa noite para você.
4: Uma ótima noite. A Voz do Brasil está de volta amanhã.
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6: Uma boa noite, já de volta aqui na Mundo Livre, sua atitude sonora, excelente quinta-feira. Eu sou o Everton Liberto, te fazendo companhia até às 11. Agora vou mandar aqui som dos Foo Fighters, Times Like These.

Mundo Livre, sua atitude sonora, o tapete vermelho da sua atitude estendido pro desfile de Ozzy Osbourne, Mr. Crowley e também Soundgarden, Live to Rise. Que bom, hein? Que sequência. A gente continua com o nosso tapete estendido porque veio um cara que tem uma das vozes mais impressionantes do rock and roll. Eu tô falando de Steven Tyler, que chega agora com Aerosmith, Pink.

0: Tá aí, som do Linkin Park aqui na Mundo Livre, Over It Water. Antes nós ouvimos Easily, som do Red Hot Chili Peppers. Muito bom, hein? Agradeço demais a sua companhia, a galera que tá curtindo o Mundo Livre aí nas ruas e avenidas da cidade, motoristas de aplicativo, trabalhando, levando o Mundo Livre de carona. Quem mais? A galera que tá no trabalho aí, os porteiros, as porteiras, galera da área da saúde também. Tem muita profissão noturna, essa galera passa a noite curtindo o Mundo Livre. Muito obrigado, tá? Bom trabalho para vocês. Eu sou o Everton Liberto, continuo contigo até as 11 horas da noite e eu volto já já ao som de Pearl Jam. O Ed, mascote do Iron Maiden, não canta, não toca, não dá entrevista e mesmo assim tem mais presença que muita banda por aí. Inclusive, a banda anunciou turnê em Curitiba em outubro e aqui na Mundo Livre a galera já tá com roupa de ir. E a empolgação foi tanta que nós montamos um kit com o boneco do Ed, quebra-cabeça colecionável da banda e um vinil The Number of the Beast. 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

Mundo Livre, sua atitude sonora, The Police com Roxanne. Antes teve Hand in My Pocket, som da Alanis. Radiohead chega agora com Fake Plastic Trees.

0: Iron Maiden, aqui na Mundo Livre, em sua atitude sonora, pra gente já entrar no clima de outubro, hein? Fala aí, Run to the Hills. Antes teve Skank, Três Lados. Valeu demais, eu sou o Everton Liberto, tô indo nessa, vou tirar o meu time de campo, mas a Mundo Livre não tira não. A gente segue aqui com os titulares da nossa programação sonora e se liga aí porque agora vem a faixa especial Mundo Livre com o Black Tie. Amanhã a gente se encontra novamente aqui nas ondas sonoras da Mundo. Valeu!
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E quem tá chegando pela porta dos fundos é o programa Black Tie, seu programa da faixa especial, é especializado em rap e suas ramificações. Aqui você vai ouvir realmente o que acontece ao redor do globo em se tratando da Black Music. Normalmente a gente tem sempre lançamentos, porém no programa de hoje só teremos as pedradas conhecidas da galera. Sejam todos bem-vindos, eu sou o Soundman Paco e você está ouvindo Black Tie.

0: Eu avisei, galera. Ao fundo, Big Punisher e Big Man com Makes Me Sweet. Antes foram eles, Public Enemy com a clássica de 93, Get Off My Back. Agora pulamos um ano à frente e vamos para 1993 ouvir Funk Master Flex com 6 Million Ways to Die. Segura essa.
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0: E ao fundo, Clipse, Kelize, Pharrell com And The Last Time. Antes, outro peso pesado, The Game com Fortunate. Essa conta com o feat do Kanye West, Driller e Chiller. Agora vamos dar aquela respirada porque o bloco seguinte segue na mesma pegada, só as bombas.
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0: E estamos de volta com a segunda metade do seu Black Tie. Gostaram do primeiro bloco? Espero que sim. Mas se não gostaram, tenho tempo para me redimir com vocês nesse segundo. Para começar sem erro, vamos com Cool e seus protegidos do Four Thieves. E a linda See You When You Get There. Black Tie tá na área.
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Esses começaram criança e aprenderam realmente como se faz rap. Criss Cross com Sound of My Hood de 93. Antes veio Farside, que dispensa apresentação para os que entendem realmente de rap. Com eles ouvimos Westside 242. Agora, para literalmente a gente fechar com chave de ouro, vamos ouvir a crew do Ice Cube. Balint Mob vem com Chocolate City lá de 94. 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
1: Esse aí é o Mark Mark e seu grupo de funk Bunch. Em 92, a data do lançamento dessa faixa, Mark Albert já era ator, modelo, produtor e se lançou como rapper. Claro que muita gente torceu o nariz acusando o cara de se aproveitar do movimento. Eu também acho isso, mas não posso negar que You Got Believe é uma faixa boa. Tanto que chegou em primeiro lugar nas paradas da Billboard Hot 100. Mark seguiu a carreira de ator, onde está se dando muito bem até hoje. E esse disco foi o único que ele lançou. Para nossa sorte ou azar, já não sei. Vamos embora. Curitiba, Maringá e Londrina, obrigado pela companhia de sempre. Somos sucesso juntos. Semana que vem estamos de volta com o seu Black Tie. Um grande e sincero salve a todos e até lá.
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4: O presidente dos Estados Unidos, Donald Trump, desembarcou em Pequim, na China, por volta das 9 da manhã no horário de Brasília. Ele estava acompanhado de executivos de empresas de tecnologia norte-americanas, como Elon Musk, dono da Tesla e da SpaceX, Tim Cook, executivo da Apple, e Jensen Huang, da NVIDIA. Antes da viagem, Trump disse que o principal objetivo do encontro com Xi Jinping é abrir o mercado chinês para empresas norte-americanas. As relações comerciais entre Estados Unidos e China caíram de forma expressiva por causa da guerra tarifária iniciada por Trump e que foi prontamente respondida por Pequim. No ano passado, o comércio bilateral entre os dois países totalizou US$ 414 bilhões, ante US$ 690 bilhões em 2022. Agora, já há uma proposta sendo costurada. A ideia é que cada um dos dois países selecione uma lista de produtos avaliada em cerca de US$ 30 bilhões, os quais um país poderia vender ao outro com tarifas menores que as atuais. Não estão incluídos na proposta os bens considerados sensíveis ou estratégicos por cada uma das nações. Os Estados Unidos também estariam interessados em debater a disputa sobre inteligência artificial e produção de chips. Outro assunto entre os dois líderes deverá ser a guerra no Oriente Médio. Trump, a princípio, disse que não discutiria com Xi Jinping o assunto, mas há expectativa de que ele use o encontro para convencer o líder chinês a intervir com o Irã para acelerar o acordo de paz, já que Pequim e Teherã são aliados. Taiwan também está na pauta e é um dos pontos mais sensíveis do encontro. Isso porque os Estados Unidos vendem armas para Taiwan e é considerado o principal aliado do território. A China, por sua vez, considera a ilha de Taiwan como território chinês. Com informações da agência Reuters, da TV Brasil em Brasília, Yara Balduino.
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5: Estudantes da rede pública estadual do Paraná poderão conquistar vagas na UFPR usando o desempenho na prova Paraná Mais, sem necessidade de vestibular tradicional. A prova busca ampliar o acesso ao ensino superior para alunos das escolas públicas do estado. Nesse primeiro ano, serão 920 vagas, o que representa 13,71% do total de vagas para ingresso em cursos de graduação. E Foz do Iguaçu recebe nesse fim de semana a tradicional Festa do Povo Paraguaio, com apresentações culturais, danças típicas, shows musicais e feira gastronômica noturna. O evento deve reunir moradores e turistas na região da Tríplice Fronteira. A programação faz referência à independência do Paraguai, comemorada nos dias 14 e 15 de maio. Grande abraço para você, uma ótima quinta-feira e até amanhã. De Curitiba, Mauro Conte, com informações da Rede AERP.
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5: A Federação Paranaense de Futebol confirmou as datas e horários das semifinais da segundona do Campeonato Paranaense. O Paraná Clube enfrenta o Araucária na disputa por uma vaga na final e pelo acesso à elite estadual. O jogo de ida será nesse domingo, 17 às 15h30, no estádio Gigante do Itiberê, em Paranaguá. A partida de volta acontece no próximo sábado, na Vila Capanema, em Curitiba. O tricolor decide em casa por ter feito a melhor campanha da competição e segue com 100% de aproveitamento, jogando em Curitiba nesta temporada. E a pré-lista de 55 nomes do técnico Carlo Ancelotti para a Copa do Mundo conta com atletas que passaram por clubes do Paraná. Entre os nomes estão jogadores revelados ou com destaque em equipes como Atlético Paranaense, Coritiba e Paraná Clube. A lista inclui nomes como Bento, Everton, Bruno Guimarães, Alexandro, Matheus Cunha e Léo Pereira. A convocação final com os 26 jogadores que vão disputar a Copa será anunciada oficialmente na próxima semana pela CBF. Grande abraço para você, uma ótima quinta-feira e até amanhã. De Curitiba, Mauro Conte, com informações da Rede AERP.
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6: Com a aproximação do Mundial de Futebol de 2026, cresce também o alerta para golpes digitais ligados a transmissões piratas e aplicativos falsos. Segundo o levantamento do Fórum Brasileiro de Segurança Pública, 83% dos brasileiros têm medo de serem vítimas de crimes virtuais. Criminosos aproveitam o interesse pelos jogos para espalhar links falsos e aplicativos contaminados, capazes de roubar dados pessoais e bancários dos usuários. O presidente da Watch TV e integrante do Conselho Antipirataria da ABOTS, Maurício Almeida, explica como funciona a estratégia usada pelos golpistas e como o fator emocional influencia as vítimas.
7: O criminoso digital hoje explora principalmente emoção e urgência. Eventos como Copa do Mundo potencializam exatamente isso. A pessoa quer assistir rápido, quer encontrar uma oferta barata, quer garantir acesso ao jogo de qualquer maneira e acaba baixando a guarda. Na Watch, a gente acompanha muito de perto o comportamento do consumidor no streaming. E em grandes eventos esportivos, existe um aumento enorme de buscas por transmissões gratuitas ou alternativas, entre aspas. É justamente aí que os golpistas entram. O problema é que os golpes ficaram muito sofisticados. Hoje existem aplicativos e páginas falsas extremamente parecidas com as oficiais. Com inteligência artificial, isso tende a piorar ainda mais. O usuário recebe uma mensagem convincente, entra num site bonito, vê até a identidade visual semelhante à de empresas conhecidas e acredita que está seguro. Então, a principal fragilidade não é a falta de conhecimento da vítima, é o contexto emocional. O golpista trabalha em cima da ansiedade, pressa e desejo de não perder aquele momento por parte do usuário.
6: Maurício Almeida também destaca qual é o principal risco para quem acessa plataformas ilegais durante grandes eventos esportivos.
7: Esse é o ponto que muita gente ainda não entendeu. O maior risco da pirataria hoje não é mais a qualidade da transmissão, é a segurança digital. Na prática, muitos aplicativos ilegais funcionam como cavalos de Troia. A transmissão pirata vira uma isca para instalar malware ao um sistema malicioso no celular ou no computador da pessoa. E hoje, o celular concentra praticamente toda a vida financeira do usuário. Banco, chave Pix, dados de cartão, e-mail, autenticação, vários documentos. Quando alguém instala um app pirata sem controle de segurança, pode estar entregando acesso completo ao seu dispositivo. O usuário acha que está apenas vendo futebol grátis, mas pode estar permitindo captura de senha, roubo de dados bancários e até acesso remoto ao seu aparelho. Na Watch, a gente defende muito a ideia de que streaming legal não é apenas uma questão de direitos autorais. É também uma questão de proteção ao consumidor. Plataformas oficiais investem em segurança, criptografia, proteção de dados e compliance. E isso tem custo, mas protege e muito o usuário.
6: Maurício Almeida também orienta sobre os principais sinais de alerta que podem indicar tentativas de golpe digital.
7: Existem vários sinais bem claros. O primeiro é desconfiar daquela oferta boa demais para ser verdade. Quando alguém promete todos os canais, todos os jogos, tudo de graça ou muito abaixo do mercado, existe uma grande chance daquilo ser ilegal ou inseguro. Outro ponto importante é verificar se o aplicativo está nas lojas oficiais, como Google Play ou App Store. Plataformas sérias também deixam claras informações da empresa, política de privacidade, suporte e formas seguras de pagamento. Os sinais e alertas são, normalmente, excesso de anúncios e pop-ups, links estranhos, pedidos de instalação fora da loja oficial, solicitação de permissões exageradas, erros grosseiros de português no site e muito daqueles pedidos de Pix com sorteio sem nenhum tipo de controle. Na Watch Brasil, a gente acredita muito que conveniência e segurança precisam caminhar juntas. O consumidor quer facilidade, mas também precisa entender que no ambiente digital, escolher uma plataforma oficial hoje é também uma forma de proteger os seus dados, o seu dinheiro e a sua privacidade.
6: Priorizar plataformas oficiais e manter a atenção redobrada durante grandes eventos, como a Copa do Mundo, por exemplo, com alta circulação de links e transmissões na internet, é fundamental para não sair no prejuízo. Repórter Flávia Consoli. O governo do Paraná reforçou as ações de monitoramento e prevenção diante da previsão de avanço do fenômeno El Niño ao longo do segundo semestre deste ano. O CIMEPAR acompanha a evolução das condições climáticas enquanto a Defesa Civil atua junto aos municípios com treinamentos simulados e atualização de planos de contingência para enfrentar possíveis eventos extremos. Segundo os meteorologistas, o Paraná ainda vive uma condição de neutralidade nas águas do Oceano Pacífico, mas a tendência é de desenvolvimento gradual do El Niño a partir do inverno, com maior intensidade entre a primavera e o verão. O meteorologista do CIMEPAR, Reinaldo Kneib, explica que o acompanhamento técnico permite antecipar os impactos mais severos do fenômeno climático.
8: Hoje a gente pode falar entre um El Niño forte e muito forte. Já existem algumas probabilidades relativamente até altas, né, de um El Niño que está na borda, né, de um El Niño forte, muito forte. Então, os impactos, com certeza, nós vamos ter impactos do fenômeno ao longo dos próximos meses. A primavera é a estação que mais tem assim, influência desse fenômeno, porque naturalmente já chove muito na primavera, as tempestades são bastante severas. Então, a gente tendo mais energia na atmosfera, é natural que tenhamos sistemas meteorológicos mais atuantes ou mais severos ao longo dos próximos meses. Os ciclones extratropicais, né, que é o que se formam aqui no sul do país, principalmente ali na costa do Rio Grande do Sul, norte da Argentina, podem ser intensificados. Isso, às vezes, tendo mais essa energia, eles podem ficar um pouco mais intensos, mas isso nós trabalhamos aí na previsão do tempo. Nós estamos falando aqui de cenários climáticos para os próximos meses. A tendência é que possamos ter alguns eventos um pouco mais severos, que levam a tempestades mais severas, a grande incidência de raios, né? Então, quando esses fenômenos estão mais ativos, pode ter uma grande quantidade de raios, vendaval, isso faz parte da climatologia, inclusive agora nos próximos meses, na primavera e verão mais. Nesse momento a gente está acompanhando, né, como é que vai ser a evolução do fenômeno, né? Já existe como tem previsão de chuvas acima da média agora no inverno, né? Então, de certo modo é benéfico, porque a gente está precisando de chuva para o solo ficar úmido. Então, nesse momento, o início do fenômeno vai ser benéfico porque ele vai trazer a umidade que está faltando no solo, né? E aí depois nós vamos acompanhar para ver a evolução e os impactos em cada região, o impacto no tempo, vamos dizer assim.
6: Além do monitoramento climático, o Estado também vem ampliando a estrutura de prevenção e resposta a desastres naturais. O secretário estadual do Desenvolvimento Sustentável, Everton Souza, afirma que o Paraná está se preparando para reduzir riscos e ampliar a capacidade de atendimento em situações de emergência.
9: Estamos trabalhando agora, reforçando bastante a questão da previsão, né? Nós temos um programa chamado Monitora Paraná, que vai adquirir radares, tem o Monitora Litoral, que também vai adquirir radar, para que nós possamos fazer a previsão da melhor forma possível. E diante da previsão, orientar a população no sentido de se precaver em determinadas situações. E aí, nesse ponto, é que existe uma conexão muito forte entre as nossas ações da Secretaria de Desenvolvimento Sustentável com a Defesa Civil, que, pegando as informações do CIMEPAR, com uma precisão cada vez maior, meteorológica, que a gente possa realmente informar a população para evitar transtornos.
6: Entre os impactos previstos estão chuvas mais persistentes e irregulares no segundo semestre, principalmente em regiões com histórico de enchentes e deslizamentos. Por isso, a Defesa Civil intensificou o trabalho com os núcleos regionais de atuação em todo o estado. O coordenador estadual da Defesa Civil, Coronel Fernando Schnig, destaca que o foco principal está no mapeamento das áreas mais vulneráveis e na preparação das equipes locais.
10: Nós temos feito já uma série de ações e trabalho com os municípios. Posso citar agora, recentemente, já fizemos todo um plano de treinamento e evacuação, por exemplo, no município de Morretes, para as populações que estão em área de risco e já sofreram com vários danos aí, historicamente. Estamos com um novo treinamento já programado agora para o município de Antonina, que também tem áreas muito sensíveis. Nós temos hoje várias obras de macro e micro drenagem em regiões que historicamente alagam, né? Por exemplo, tanto no nosso litoral, temos no município de Londrina, de Laranjeiras do Sul, enfim, são várias obras aí, em torno de mais de 17 milhões que já foram investidas em obras de prevenção, que vão evitar desastres maiores nessas localizações.
6: A Defesa Civil também realiza, neste mês, a maior capacitação de voluntários já promovida no Paraná. Mais de 3 mil pessoas participam do treinamento para atuação em situações de emergência e desastres climáticos. Repórter Flávia Consoli.
11: O Tribunal de Contas do Estado atualizou o módulo Licitações do Sistema de Informações Municipais Acompanhamento Mensal. As mudanças atendem à nova Lei de Licitações e Contratos. Todos os certames de municípios, câmaras e consórcios intermunicipais, com data do edital a partir de 1º de maio de 2026, devem ter suas informações cadastradas nesse novo módulo. A nota número 2, de 2026, traz orientações aos fiscalizados. Um vídeo informando a respeito das novas regras está disponível no canal da Escola de Gestão Pública do TCE, no YouTube. Omar Nasser, do Tribunal de Contas do Estado do Paraná. O Tribunal de Contas do Estado realizará, nos dias 26 e 27 de maio, o primeiro Seminário Paranaense de Boas Práticas em RPPS. A capacitação sobre os regimes próprios de Previdência Social será realizada no auditório do TCE, em Curitiba. O público-alvo são dirigentes, gestores e técnicos de RPPSs. Também são aguardados servidores das áreas de Contabilidade, Finanças, Investimentos, Atuária, Governança e controles internos ligados à gestão previdenciária. As inscrições são gratuitas. Elas estão abertas na aba da Escola de Gestão Pública do Tribunal. O endereço é www.tce.pr.gov.br. Omar Nasser, do Tribunal de Contas do Estado do Paraná.
12: O ministro do Supremo Tribunal Federal, Gilmar Mendes, afirmou que é preciso aguardar para saber se o pedido de Flávio Bolsonaro por dinheiro para filmes sobre o pai pode ter impacto jurídico. O ministro concedeu entrevista ao programa Alô Alô Brasil da Rádio Nacional nesta quinta-feira. O portal Intercept publicou uma reportagem em que mostra mensagens e áudios do senador cobrando Daniel Vorcaro, dono do Banco Master, para que mandasse milhões de reais para a continuação da produção. Segundo Gilmar Mendes, apesar da repercussão política, que tende a ser maior em ano eleitoral, deve-se esperar as investigações.
13: Um pré-candidato a presidente da República aparece num vídeo, num áudio, conversando, e isso já é colocado num contexto de escândalo. Eu também aprendi que a gente deve andar devagar com o andor e não radicalizar e não ter juízos prontos sobre os episódios, que aguardemos e esperemos as definições e as investigações.
12: Gilmar Mendes apontou que a CVM, Comissão de Valores Mobiliários, que é responsável pela fiscalização do mercado de capitais, está enfraquecida. Até hoje, só 2 das 5 vagas da diretoria estão ocupadas. Enquanto isso, o mercado de fundos cresce sem fiscalização.
13: São mais de 30 mil fundos que servem para segmentar, segregar patrimônio, mas também para esconder patrimônio. Isso precisa de fiscalização. Então, nós estamos no pior dos mundos. Uma indústria florescente, extremamente usada para o bem, mas também para o mal, e um órgão de supervisão extremamente deficiente, o que explica essa crise.
12: Sobre delação premiada, o ministro do Supremo disse que é preciso evitar erros do passado.
13: É preciso que a gente fique atento para também não cometermos erros. Os erros que foram cometidos com as delações no passado, cuidado. Mas é curioso também que os agentes todos acabam incidindo em vários equívocos, como se a gente já não tivesse combatido determinadas fraudes, né, ao longo desses anos.
12: Gilmar Mendes defendeu o STF contra críticas de que faria ativismo judicial. Ele disse ser necessário rever o orçamento impositivo para reequilibrar a relação entre os poderes executivo e legislativo e, assim, tirar o peso que recai sobre o Supremo na hora de mediar os conflitos. Da Rádio Nacional em Brasília, Gabriel Brum.
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5: O SENAC Paraná está oferecendo mais de 1000 vagas em cursos gratuitos durante a Semana S. As oportunidades são para áreas como tecnologia, gestão, gastronomia, beleza, saúde e comércio em várias cidades do estado. As inscrições já estão abertas e podem ser feitas pelo site www.pr.senac.br. As vagas são limitadas e os cursos acontecem em formatos presencial e online. E as Cozinhas Solidárias do Paraná receberam 15 toneladas de carne suína que serão destinadas ao preparo de refeições para famílias em situação de vulnerabilidade social. A ação envolve entidades assistenciais e programas sociais em várias regiões do estado. A distribuição busca reforçar o atendimento alimentar oferecido gratuitamente por projetos sociais, ampliando o suporte para pessoas em situação de insegurança alimentar no Paraná. Grande abraço para você, uma ótima quarta-feira e até amanhã. De Curitiba, Mauro Conte, com informações da Rede AERP.
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14: A taxa de desocupação subiu em 15 unidades da federação no trimestre encerrado em março de 2026, mantendo-se estável em outras 12, conforme a Pesquisa Nacional por Amostra de Domicílios, divulgada nesta quinta-feira pelo IBGE. No período, o desemprego ficou em 6,1%. As maiores taxas de desocupação foram registradas no Amapá, 10%, seguido de Alagoas, Bahia e Pernambuco, com 9,2%, e Piauí, com 8,9%. Já as menores em Santa Catarina, 2,7%, Mato Grosso, 3,1%, Espírito Santo, 3,2%, Paraná, 3,5%, e Rondônia, 3,7%. Para o analista da pesquisa, William Cratovil, a desocupação aumenta historicamente no primeiro trimestre por causa da dispensa de trabalhadores temporários, seja devido à tendência de recuo no comércio nesse período do ano, seja pela dinâmica de encerramento de contratos temporários nas atividades de educação e saúde no setor público municipal. Ainda segundo o analista, a pesquisa mostra que a taxa de desocupação foi maior entre as mulheres, 7,3%, do que entre os homens, 5,1%, e traz um recorte por cor ou raça.
15: Quando observamos por cor ou raça, as pessoas que se declaram brancas, elas apresentam uma taxa de desocupação menor do que as demais, foi de 4,9% agora no primeiro trimestre de 2026, contra 7,6% daquelas que se declaram pretas e 6,8% daquelas que se declaram pardas.
14: Na análise por escolaridade, a maior taxa de desemprego foi registrada entre pessoas com ensino médio incompleto, 10,8%. Da Rádio Nacional, no Rio de Janeiro, Solimar Luz.
16: A partir desta quinta-feira, passam a valer as mudanças no programa Reforma Casa Brasil. Aprovadas no início do mês pelo CMNE, o Conselho Monetário Nacional, as reformas podem ser contratadas com juros menores e prazos maiores. Agora, as famílias interessadas em aderir ao financiamento de uma reforma no imóvel podem verificar se estão enquadradas nos critérios e, em seguida, simular as condições antes de contratar. Um dos requisitos é o de renda. O limite mensal era de R$ 9.600 e agora é de R$ 13.000 por família. O Reforma Casa Brasil é uma modalidade do Minha Casa Minha Vida, voltada para famílias que já têm casa própria, mas querem reformar o imóvel por meio de recursos do Fundo Social. A decisão do CMN reduz a taxa de juros para até 0,99%. Antes, podia chegar perto dos 2%. O número de parcelas também foi aumentado, de 60 para 72 meses, causando uma redução no valor mensal das parcelas. Em meados de abril, o governo federal havia anunciado um incremento de 20 bilhões de reais este ano para o Minha Casa Minha Vida. Na ocasião, foi anunciada a expansão no Reforma Casa Brasil, que mudou também o valor máximo contratado para reformas. Subiu de 30 mil para 50 mil reais. Da Rádio Nacional em Brasília, Sayonara Moreno.
17: A ONU realiza em Nova York um fórum sobre florestas mundiais. A ideia é propor mudanças no marco internacional de sustentabilidade e conservação. A comitiva brasileira levou uma série de propostas para esse fórum que acontece até sexta-feira na sede das Nações Unidas. A ONU tenta um consenso sobre uma resolução com definições mais claras de meios de implementação para atingir as metas já definidas para 2030. Uma das principais apostas brasileiras é o Fundo Florestas Tropicais para Sempre, TFFF, na sigla em inglês. Segundo o diretor do Serviço Florestal Brasileiro, Garo Batmanian, a ideia é inverter a lógica da conservação. Em vez de focar no combate ao desmatamento, o fundo pretende atrair financiamento internacional para manter a floresta de pé. Os países com baixas taxas de desmatamento devem ser recompensados, defendeu o diretor brasileiro.
18: O compromisso de restaurar 12 milhões de hectares foi assumido em 2015. Não é um compromisso do governo, é um compromisso do Estado brasileiro. A meta de diminuir o desmatamento, até de acabar com o desmatamento em 2030, não é uma meta do governo, são programas de Estado, são compromissos que a gente assumiu com convenções internacionais. E se a gente continuar a receber e tiver recursos novos vindo, não vejo motivos para terminar um programa.
17: Ainda durante o fórum, o Brasil participou já de uma reunião sobre a reversão da perda de cobertura florestal e o aumento de áreas protegidas. Além do Fundo Florestas Tropicais para Sempre, o representante brasileiro mencionou a Chamada para Ação, que é a gestão integrada contra incêndios. Iniciativa é endossada por 71 países e organizações. Além do combate ao racismo ambiental, já que o desmatamento impacta populações com desigualdades sociais, econômicas e étnico-raciais. O representante brasileiro também apoiou o roteiro da presidência da COP30 para interromper e reverter o desmatamento e a degradação. O diretor do Serviço Florestal Brasileiro citou também o programa Bolsa Verde. Cerca de 67 mil famílias brasileiras já recebem para manter a floresta preservada, o que gera lucro para empresas e comunidades sem derrubar árvores. O manejo florestal nessas áreas é de baixo impacto e permite a extração controlada, por exemplo, de açaí, castanha, cacau e óleos. No ano passado, o Brasil aumentou em mais de um terço a área de manejo concedida. Essas são algumas das propostas do Brasil no Fórum sobre Florestas da ONU. Da Rádio Nacional em São Luís, Gabriel Correa.
19: Com o tema A Seleção da Cozinha Brasileira, começa nesta quinta-feira mais uma edição do Festival Gastronômico Brasil Sabor, promovido pela Brasel, a Associação Brasileira de Bares e Restaurantes. O evento reúne o lançamento simultâneo de novos pratos, destacando a diversidade de sabores, técnicas e ingredientes que formam a identidade da gastronomia brasileira. Houve adesão de 19 estados brasileiros e centenas de restaurantes, como destaca José Eduardo Camargo, líder de conteúdo da Abrazel.
20: O Brasil Sabor este ano chega à 20ª edição com uma grande abrangência. São mais de 40 cidades e mais de 400 restaurantes participando. É uma chance para os clientes experimentarem um prato especial preparado pelo seu restaurante favorito e é uma chance também para os estabelecimentos atraírem novos clientes e agradar a sua clientela fiel. Com o melhor atendimento.
19: O Brasil Sabor segue até o dia 31 de maio. Cada restaurante inscrito criou pratos exclusivos ou releituras especialmente para o evento, misturando tradição regional, criatividade e valorização de ingredientes nacionais. Muitos estabelecimentos também vão oferecer promoções durante o festival. Em Pernambuco, por exemplo, cerca de 60 estabelecimentos distribuídos por cidades como Ipojuca, a capital Recife e Vila dos Remédios, em Fernando de Noronha, se inscreveram. Enquanto no Rio Grande do Norte, Natal, Mossoró e a Praia de Pipa, em Tibau do Sul, terão estabelecimentos participantes. Outros estados farão também ações pontuais. No Amazonas, o mercado de origem da Amazônia, em Manaus, vai destacar pratos do festival neste fim de semana. Já na capital de Alagoas, entre os dias 21 e 24 de maio, o Maceió Shopping irá receber a Arena Gastronômica Brasil Sabor. O espaço terá chefes e restaurantes participantes em aulas show abertas ao público, com apresentação de ingredientes, técnicas e preparo dos pratos inscritos no festival. Para os empresários e profissionais da culinária, a criação de um item para ser incluído no cardápio durante o Brasil Sabor é também uma oportunidade estratégica de testar novos sabores, trazer inovação para o cardápio, valorizar insumos regionais e ouvir o público, já que muitas das receitas acabam incorporadas de forma permanente aos cardápios. No site oficial brasilsabor.com.br é possível consultar os restaurantes participantes em cada cidade. Da Rádio Nacional em São Luís, Madison Euler.
1: A mineradora Samarco inicia na próxima segunda-feira uma nova etapa do programa indenizatório definitivo, que é uma das opções disponíveis para o ressarcimento das vítimas do rompimento da barragem de Mariana em novembro de 2015. A plataforma fica aberta até o dia 1º de julho. Durante esse período, pode manifestar interesse em reativar os requerimentos às pessoas que perderam o prazo para correção de documentos, para aceite de proposta ou que recusaram a proposta indenizatória. A reabertura foi solicitada pelo Ministério Público Federal, pelos Ministérios Públicos de Minas Gerais e do Espírito Santo e pelas Defensorias Públicas da União e dos dois estados. Pelo novo Acordo do Rio Doce, homologado pelo Supremo Tribunal Federal em 2024, até 2026, mais de 303 mil indenizações foram pagas pelo PID. Só relembrando o caso, esse é considerado um dos maiores desastres ambientais da história do Brasil. Cerca de 39 milhões de metros cúbicos de rejeitos, um volume suficiente para encher mais de 15 mil piscinas olímpicas, escoaram por 663 quilômetros da bacia do Rio Doce, até encontrar o mar no Espírito Santo. A tragédia deixou 19 mortos e causou impactos ao meio ambiente e a populações de dezenas de municípios de Minas Gerais e do Espírito Santo. Com informações da Agência Brasil, da Rádio Nacional em Brasília, Sâmia Mendes.
21: O concurso Dom Philips e Bruno Pereira de Jornalismo e Comunicação está com inscrições abertas até 21 de maio. O procedimento pode ser feito a partir de um formulário disponível na página da Secretaria de Comunicação Social no portal gov.br. As inscrições podem ser feitas de forma escrita ou oral a partir de áudio ou vídeo. Podem participar jornalistas, comunicadores, fotógrafos, videomakers, artistas, educadores, pesquisadores e coletivos. O concurso é voltado para produções jornalísticas sobre defesa do meio ambiente, direitos humanos e culturas tradicionais. Os participantes podem concorrer em 6 categorias: comunicação de comunidades indígenas, comunicação de comunidades tradicionais, reportagem de texto, reportagem audiovisual, fotojornalismo e artes visuais e educação midiática. A secretária adjunta da Secretaria de Políticas Digitais, Nina Santos, afirma que o concurso busca valorizar comunicadores que produzem conteúdos de qualidade.
22: Esse concurso, ele tem como principal objetivo justamente valorizar dois temas que são muito caros para o governo do Brasil, que é o tema da produção do jornalismo de qualidade e o tema da proteção do meio ambiente. Portanto, o objetivo através desse concurso é que a gente consiga dar visibilidade e valorizar as pessoas, os comunicadores, comunicadoras, os veículos que estão na ponta no dia a dia, produzindo conteúdo de qualidade sobre as questões ambientais no Brasil.
21: Nina Santos explica o porquê de o concurso não ser importante somente para os povos indígenas e comunidades tradicionais, mas para o Brasil inteiro.
22: Esse concurso ele tem uma importância grande, não só para os indígenas e para as comunidades tradicionais, como para o Brasil de maneira geral, justamente porque ele está falando de duas pautas que são hoje essenciais para o debate público, né? Principalmente pautas que muitas vezes não são valorizadas, né? A gente sabe que as comunidades indígenas, os povos tradicionais, aqueles que trabalham sobre temas muito delicados, como são os temas ambientais, muitas vezes não têm o seu trabalho reconhecido, não têm o seu trabalho visibilizado.
21: A premiação entre as 6 categorias chega a R$300 mil. Serão distribuídos R$30 mil para os primeiros lugares, R$15 mil para os segundos colocados e R$5 mil para os terceiros selecionados. Além do prêmio em dinheiro, as 5 melhores iniciativas de cada categoria vão receber um troféu e também passagem e hospedagem pagas para participar da cerimônia. Com supervisão de Rafael Gasparotto, da Rádio Nacional em Brasília, Vitor Mendes.
2: Foi presa nesta manhã uma das líderes de organização criminosa responsável por explorar e abusar sexualmente de crianças no Rio de Janeiro. Segundo informações da Polícia Civil, Márcia Xavier da Silva chegou a levar uma criança para se encontrar com um homem norte-americano em troca de celular e dinheiro como pagamento. A criminosa foi presa na zona norte da capital durante a Operação Caminhos Seguros. Nesta quinta, ocorre o dia D da ação no estado. Liderada pela Secretaria Nacional de Segurança Pública, a Operação Caminhos Seguros é realizada simultaneamente em todo o país para enfrentamento à exploração sexual infantil. A prisão de Márcia Xavier da Silva é um desdobramento da investigação que, em dezembro do ano passado, prendeu o norte-americano Floyd Wallace Jr., em São Paulo. Na época, foram apreendidos diversos dispositivos eletrônicos em poder dele, como pendrives, notebooks, celulares e câmeras, sendo uma delas um equipamento espião. Na análise dos arquivos armazenados, foram encontrados vídeos em que o homem mantinha relações sexuais com menores em contexto de prostituição. Os vídeos mostraram que Márcia da Silva atuava como aliciadora, cooptando crianças e adolescentes. Segundo informações da FIA, Fundação para a Infância e Adolescência, só de janeiro a março, 944 vítimas sofreram diferentes tipos de violência, sexual, física e psicológica ou negligência. A Fundação também aponta que no ano passado, apenas no município do Rio, foram registrados 1.174 casos de estupro contra menores. Da Rádio Nacional no Rio de Janeiro, Priscila Terezo.
3: Os pagamentos para financiar as ações do grupo chamado de A Turma, responsável por ameaças e intimidações físicas, monitoramento de pessoas e obtenção de dados sigilosos, continuaram mesmo depois do início da Compliance Zero e da prisão de Daniel Vorcaro, dono do Master. É o que está na decisão do ministro André Mendonça, do Supremo Tribunal Federal, e que embasou os mandados de prisão desta quinta-feira. Os pagamentos de R$400 mil foram feitos pelo pai de Vorcaro, o Henrique Vorcaro, preso nesta nova fase da operação da Polícia Federal. Henrique exercia de maneira clara o papel de destinador de recursos para o financiamento da turma, é o que diz a decisão. E o dinheiro repassado a Marilson Roseno, policial aposentado responsável por atrair outros policiais para que eles acessassem ilegalmente o sistema da PF para atender aos interesses de Vorcaro e de seus familiares. A decisão traz algumas transcrições de mensagens. Por exemplo, uma em que Henrique diz que receberia recursos na quinta ou na sexta-feira e que seriam R$400 mil, ao que houve a resposta de Marilson. O ideal seria o envio de R$800 mil. A decisão ainda fala na proximidade de Vorcaro com agentes da Polícia Federal, inclusive uma delegada. Valéria Vieira Pereira da Silva assumiu papel relevante no fornecimento de informações sigilosas à turma a partir do acesso ao EPOL, que é o sistema da PF. Marilson Roseno da Silva era o líder do grupo e ainda, segundo a decisão, teria procurado o auxílio de 3 policiais para consultar esse sistema da PF. Marilson, que está preso desde março, será transferido para um presídio de segurança máxima. O outro grupo, chamado de Os Meninos, cuidava dos ataques virtuais, arregimentava operadores com perfil hacker remunerados para a execução de monitoramentos ilícitos, ataques digitais, invasões e derrubada de perfis, segundo a decisão. Esses dois grupos eram coordenados pelo Felipe Mourão, o sicário, que após preso cometeu suicídio. Em nota, a defesa de Henrique Vorcaro classificou a decisão de grave e desnecessária e afirmou que ainda nesta quinta-feira dará as as explicações devidas. Ainda não conseguimos contato com os demais investigados. Da Rádio Nacional em Brasília, Priscila Mazenotti.
1: Termina amanhã o prazo de inscrição no Enseja 2026, o Exame Nacional para Certificação de Competências de Jovens e Adultos. O exame é uma oportunidade para quem não concluiu os estudos na idade certa de obter a certificação do ensino fundamental ou ensino médio. Serão 4 provas objetivas e uma redação. As avaliações são organizadas por áreas de conhecimento. No ensino fundamental, as provas são de ciências naturais, matemática, língua portuguesa, incluindo redação, língua estrangeira, artes, educação física, história e geografia. Já no ensino médio, as áreas incluem linguagens e códigos, acompanhadas de redação, matemática, ciências da natureza e ciências humanas. Cada prova objetiva conta com 30 questões de múltipla escolha, além de produção de texto. Os exames serão realizados no dia 23 de agosto, em 2 turnos, em todos os estados e no Distrito Federal. A participação é voluntária e gratuita, e a inscrição deve ser realizada exclusivamente pelo sistema Enseja. Com informações da Agência Brasil, da Rádio Nacional em Brasília, Sâmia Mendes.
4: O mercado de plásticos em São Paulo é alvo nesta quinta-feira de uma operação conjunta da Receita Federal, Procuradoria-Geral da Fazenda Nacional, Ministério Público Federal do Estado, dentre outros órgãos, contra fraudes fiscais. O objetivo é desarticular esquema criminoso utilizado para sonegar mais de 2,5 bilhões de reais em impostos através de empresas de fachada, emissão de notas fiscais frias, lavagem de dinheiro e ocultação de patrimônio. A Operação Refugo envolve mais de 530 agentes públicos para cumprir 46 mandados de busca e apreensão em 48 endereços de residências, empresas e escritórios ligados aos investigados em 14 municípios paulistas, incluindo a capital e São Bernardo do Campo. De acordo com a Procuradoria-Geral de Fazenda Nacional, a apuração identificou pelo menos 60 empresas de fachada criadas para gerar créditos tributários falsos por meio da emissão de notas fiscais frias. O esquema bilionário blindava os destinatários, reais favorecidos, que se aproveitavam desses créditos para redução artificial do pagamento de seus tributos estaduais e federais, como o ICMS, IPI, PIS, COFINS e Imposto de Renda. Também foi descoberto que recursos provenientes do esquema eram utilizados para pagamento de despesas pessoais de empresários e pessoas ligadas aos beneficiários finais, incluindo pacotes turísticos, clubes náuticos, lojas de vinho e aquisição de bens como imóveis de luxo. Da Rádio Nacional no Rio de Janeiro, Cristiane Ribeiro.
3: Nova fase da Compliance Zero, pai do Daniel Vorcaro, Henrique Vorcaro, está preso. Foram 7 mandados de prisão e 17 de busca e apreensão expedidos pelo Supremo em São Paulo, Rio e Minas. Além de Henrique Vorcaro, policiais federais na ativa, inclusive uma delegada, e aposentados também foram presos. Os crimes: ameaça, corrupção, lavagem de dinheiro, organização criminosa, invasão de dispositivos informáticos e violação de sigilo funcional. Também foram determinadas ordens de afastamento de cargos públicos e de sequestro e bloqueio de bens. Segundo a decisão do ministro André Mendonça, havia 2 grupos. Um chamado A Turma, voltado à prática de ameaças, intimidações, coerções, obtenção de dados sigilosos e acessos indevidos a sistemas governamentais. E outro chamado de Os Meninos, que teria um perfil mais tecnológico, cuidava de ataques cibernéticos, invasões telemáticas, derrubada de perfis e monitoramento telefônico ilegal. Esses 2 grupos eram coordenados pelo Felipe Mourão, o sicário, que após preso em março deste ano, cometeu suicídio. Ainda segundo a decisão, as atividades ilícitas continuaram mesmo depois de deflagrada a primeira fase da Operação Compliance Zero em novembro passado. Os policiais presos foram afastados de suas atividades e proibidos de entrar nas dependências da PF. Marilson Roseno da Silva, acusado de líder da violenta organização, segundo André Mendonça, Mendonça e que está preso desde março, será transferido para o Sistema Penitenciário Federal. Da Rádio Nacional em Brasília, Priscila Mazenotti.
4: O Ministério Público Federal fixou em R$ 720 mil reais o valor a ser pago por um estudante de medicina que ocupou indevidamente vaga destinada a cotas raciais na Unirio, a Universidade Federal do Estado do Rio de Janeiro. Ele ingressou na instituição em 2016 sem preencher os requisitos previstos no edital para vaga reservada a candidatos pretos, pardos ou indígenas. O TAC, Termo de Ajustamento de Conduta, foi assinado nesta semana entre o MPF, a Unirio e o aluno. De acordo com o Ministério Público, esse valor poderá ser dividido em 100 parcelas mensais de R$ 7.200. O estudante deverá ainda participar de curso de letramento racial oferecido pela própria universidade. O dinheiro será usado para o custeio de bolsas destinadas a pessoas negras do curso de medicina da Unirio e a manutenção de programas educativos voltados às relações étnico-raciais e ao combate ao racismo estrutural. O MPF ressalta que a assinatura do novo TAC faz parte de uma atuação sistêmica desenvolvida pelo órgão para corrigir distorções históricas relacionadas à política de cotas na Unirio. Este foi o terceiro termo aplicado à universidade. Com isso, o valor total já assegurado em acordos do tipo ultrapassa R$ 2 milhões. Com informações da Agência Brasil, da Rádio Nacional no Rio de Janeiro, Cristiane Ribeiro.
2: O Supremo Tribunal Federal começou a julgar se a lei que garante igualdade salarial entre homens e mulheres é constitucional. Nessa quarta-feira, foram ouvidas as manifestações das partes e o julgamento prossegue na sessão de hoje com o voto do relator das ações, ministro Alexandre de Moraes. O plenário analisa três ações: uma da Central Única dos Trabalhadores, para garantir a aplicação da lei, e duas impetradas pela Confederação Nacional da Indústria e o Partido Novo contra a norma. Em julho de 2023, o presidente Lula sancionou a lei para garantir a igualdade salarial entre homens e mulheres que exercem a mesma função. Além disso, devem ser divulgados relatórios semestrais de transparência salarial por empresas com mais de 100 empregados. A norma alterou a CLT, Consolidação das Leis do Trabalho, para definir que as empresas deverão pagar multa em caso de discriminação por motivo de sexo, raça, etnia, origem ou idade. Nas ações que questionam a lei no STF, o argumento central é de que a divulgação desses relatórios expõe informações sensíveis sobre estratégia de preços e custos das empresas, violando o princípio constitucional da livre iniciativa. Durante a sessão, os advogados das confederações da indústria e do comércio, assim como do Partido Novo, reiteraram a tese de que a norma, ao desconsiderar desigualdades legítimas e objetivas, como o tempo na função e a incorporação de vantagens pessoais, penaliza o mérito e a livre iniciativa. De outro lado, as entidades sindicais autoras da ação que defende a norma sustentaram que ela promove a dignidade da pessoa humana, a redução das desigualdades sociais, a justiça social e a valorização do trabalho. A advogada Camila Dias Lopes, representante da ONG Instituto Nós por Elas, argumentou que as ações contra a lei são equivocadas. Ela afirmou que a obrigatoriedade de divulgação de relatórios de transparência salarial e a possibilidade de punição das empresas são ferramentas necessárias para concretizar os direitos fundamentais de igualdade entre homens e mulheres. Já a advogada da Central Única dos Trabalhadores, Mádila Barros de Lima, disse que a desigualdade não é acidental e se perpetua pela história. O julgamento está previsto para ser retomado às 14h. Com informações da Agência Brasil, da Rádio Nacional no Rio de Janeiro, Priscila Terezo.
7: Os diagnósticos sobre autismo e TDAH estão se tornando cada vez mais comuns, gerando a curiosidade nas pessoas e um estudo mais aprofundado sobre a neurodivergência. Esse movimento chega até o universo dos animais de estimação, como os cachorros, que são cada vez mais vítimas dessa essas condições. Isso leva cada vez mais cientistas a investigarem sobre se pode existir cães autistas e como funciona a mente dos pets, como revela a veterinária Érica Zanoni.
8: Hoje já sabemos que existe sim uma base genética e neuroquímica que explica diferenças comportamentais em cães. Não podemos falar que é o autismo canino, ou TDAH, ou altas habilidades, como nos humanos. Isso seria incorreto. Mas é verdade que alguns animais têm expressões comportamentais moduladas por genes específicos e concentrações diferentes de neurotransmissores. E isso muda completamente a forma como eles percebem o mundo. E aqui vem a parte mais surpreendente. Muitos tutores confundem medo, sensibilidade, excitabilidade com um mau comportamento, quando, na verdade, nós estamos diante de um cérebro que funciona de uma maneira diferente.
7: Mas diagnosticar animais pode ser mais difícil. Acolhimento e tratamento diferenciado são necessários, como aconselha a veterinária Érica Zanoni.
8: E o que precisa ser feito é acolhimento, é um manejo diferente e não punição. Talvez o seu cão não seja teimoso, talvez ele tenha um cérebro hipersensível, talvez ele não seja desobediente, seja neurodivergência comportamental. E quando a gente entende isso, tudo muda, o treino tem que mudar.
7: O comportamento animal só é estudado por uma visão própria do ser humano, que acaba rotulando alguns cães como impulsivos. Para esses cães, no entanto, a sua impulsividade aparente pode ser um comportamento normal para a sua raça. O comportamento impulsivo em cães também está ligado a baixos níveis de neurotransmissores. Da Rádio Cultura FM de Belém, Cláudio Lobato, para a Rádio Nacional.
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9: Saudações de solidariedade a todas as pessoas que no correr da vida e da luta já foram alvo das tecnologias que de forma violenta atacam preferencialmente nós, mulheres. Aconteceu com uma Maria de 27 anos, maquiadora, que depois de sofrer uma enxurrada de ataques misóginos, racistas e gordofóbicos, acabou saindo de suas redes sociais numa tentativa desesperada de se proteger, proteger sua saúde mental, bem como sua segurança física. Esse seu relato integra a pesquisa Cavando Nossos Espaços, realizada pelo Instituto Minas Programam, com foco em abordar a violência de gênero facilitada pelas tecnologias. Destaque para o uso e abuso das manifestações de racismo e machismo contra mulheres negras no contexto digital e midiático. E para que a gente possa conhecer mais detalhes sobre essa importante iniciativa, vamos chamar a participação de Esther Borges. Ela que é co-diretora do Instituto Minas Programam e coautora da pesquisa Cavando Nossos Espaços. Estamos aqui já com Esther para que ela nos diga do nascimento dessa pesquisa e também da escolha desse segmento, que é fundamentalmente o segmento das mulheres negras brasileiras, não é isso? Seja bem-vindo ao nosso Viva Maria!
10: Olá, Mara. Muito obrigada pelo convite. É com muita alegria que a gente aceitou estar aqui com vocês para conversar com as Marias do Brasil inteiro, falando um pouco sobre o surgimento dessa pesquisa. Essa pesquisa ela surge no âmbito de uma rede internacional chamada Rede de Pesquisa de Internet Feminista, fundada pela APC. Nós começamos a fazer parte dessa rede em 2023 e o objetivo era estudar violência de gênero facilitada por tecnologia. E aos poucos a gente foi desenvolvendo e chegamos nesse título Cavando Nossos Espaços justamente por estarmos preocupadas com a resistência. E a gente entendeu que as mulheres negras que sofrem violência de gênero online ou facilitada por outras tecnologias, não necessariamente só a internet, elas cavam os seus espaços, elas não deixam de usar as redes, não deixam de estar online. elas cavam realmente ambientes em que elas se sintam mais seguras.
6: Certo. De qualquer forma, falar em segurança, né? A gente sabe que a saúde mental da grande maioria da população brasileira está muito abalada e, em específico, alguns segmentos, como as feministas, as mulheres negras e também LGBTQIA+, todos esses segmentos estão sofrendo e muito com a perversidade que diariamente nos confronta nas redes sociais. Como é que elas fazem para vencer isso?
10: Muitas vezes as mulheres que sofrem algum tipo de violência online, aí falando especificamente das mulheres negras, elas acabam se inserindo em grupos de outras mulheres que também...

0: superando esse contexto. E aí, muitas vezes, o que acontece é uma reconsideração crítica do uso da tecnologia. Então, ao invés de ter um perfil em que ela fala sobre tudo, fala sobre política, fala sobre a vida acadêmica dela e a vida pessoal, ela tem dois agora. Então, um, ela fala sobre a vida pessoal e as coisas que ela gosta de fazer, que ela se engaja, e no outro ela tem maior polimento para falar sobre determinados assuntos, quando ela tem paciência, entende que está segura para falar deles. Então a gente percebe esse movimento de união com outras mulheres e essas redes acabam levando a essa reconsideração crítica.
1: Como se fosse uma rede mesmo, né? De proteção. Agora, vocês nessa pesquisa destacam o fato de que essas mulheres negras, independentemente da idade ou do cargo que ocupam, né, sejam professoras, lideranças comunitárias, pré-candidatas, inclusive, este é um ano eleitoral, né, e eu queria saber de que forma vocês conseguiram depoimentos de mulheres que, em nome da resistência, conseguiram romper o silêncio, né, para se colocarem rumo à ascensão que uma candidatura política poderá fazer na vida delas, né, efetivamente.
0: Sim, o que a gente percebe é que as mulheres que sofrem esse tipo de violência não têm um perfil específico. Quando a gente começou essa pesquisa, nós estávamos muito preocupadas com mulheres com voz pública. Esse era o nosso mote. E aos poucos a gente foi entendendo que não eram só mulheres com voz pública que estavam sofrendo violência de gênero facilitada por tecnologia. Mulheres negras que estavam em vários ambientes, a intersecção entre elas, é só que elas, de alguma forma, estavam ocupando algum espaço, por menor que fosse, que não era direcionado para mulheres negras. Então, certo. Uma mulher que estava na universidade falando sobre isso, por exemplo, já era o suficiente.
1: Ah, entendi. E o que que você entende por voz pública? Pessoas que têm um certo protagonismo na mídia, cantoras, artistas em geral, enfim.
0: Nós entendemos mulheres que, de alguma forma, são lideranças dentro das suas comunidades. Então, por isso que a gente pensou em, por exemplo, mulheres que lideram bibliotecas comunitárias, mulheres que estão no movimento social. Claro, mulheres que estão envolvidas com política eleitoral também são mulheres que têm voz pública, mas jornalistas, enfim, a gente pensou muito nessa questão de como elas são vistas dentro das comunidades, dos bairros, das cidades delas.
1: Pois é, bom, agora eu quero que você abra aí o dicionário para definir um termo que, se eu não me engano, é francês, que é misogynoir.
0: Exatamente, misogynoir é um termo cunhado pela Moa Bailyn, que é uma acadêmica americana, e ele é um conceito que nos ajuda a explicar um pouco a violência específica direcionada para mulheres negras, em que o racismo e a misoginia, eles estão juntos, mas não é só uma soma, é um novo tipo de violência mesmo, porque eles são indissociáveis, o racismo e a misoginia.
1: Certo. E aí, a partir desse conceito, de que forma a leitura dele nessa pesquisa se faz mais eloquente?
0: Se faz mais eloquente porque a gente precisa especificar. Quando a gente decide que a nossa pesquisa é sobre mulheres negras e não sobre mulheres no geral, trata da gente tentando entender como essas experiências de violência são vividas por um grupo específico para que, eventualmente, se pensem políticas públicas específicas para esse público, que quando a gente está discutindo a lei da misoginia online, que isso não seja, né, esquecido, que esse público é um dos públicos que mais sofre violência. Então, usar misoginoir tem a ver com isso, tem a ver com a gente buscar especificidade para conseguir endereçar esse problema da forma mais específica possível.
1: Bom, agora a gente sabe também que as consequências psicológicas e profissionais para as mulheres negras que sofrem essa enxurrada de ataques digitais não é coisa fácil de ser domada, né? Então, eu queria muito que você me falasse que tipo de articulação ou de mão na mão se configura uma forma de resistência em apoio a essas mulheres negras, e se assim vocês pretendem, à luz dessa pesquisa, cavando nossos espaços, ajudar essas vítimas.
0: Realmente, as consequências psicológicas são bem presentes dentro das entrevistadas que a gente pôde ouvir. Então, a gente percebe, né, que existe uma ansiedade, um medo constante. Algumas relatam insônia, um esgotamento emocional muito grande, a sensação de vigilância permanente, principalmente quando a gente está falando de mulheres na política.

0: e em cidades pequenas. Mas o que a gente percebe dessa rede, dessa comunidade, é muito um estamos juntos. Então, quando elas chegam para outras mulheres negras e falam o que está acontecendo, muitas vezes as outras mulheres falam, tudo bem, já passei por isso, ou já vi quem passou por isso, vamos seguir juntas, eu vou te ajudar. E esse eu vou te ajudar, que nos surpreendeu bastante. A gente estava esperando que elas fossem compartilhar cartilhas de segurança online, de segurança digital, mas a gente viu das mais diversas formas de ajuda. Então, coisas do tipo, nossa, você sofreu uma violência em que o seu agressor quebrou o seu computador. Você pode usar o meu e você vai terminar esse TCC e a gente vai entregar.
1: É,
0: então, a gente percebe essa potência do cara a cara também, sabe? Dessa rede que sai do online e se coloca ali junto. Vamos tomar um café e a gente vai conversar sobre essa situação. O que essa pessoa quis fazer foi te silenciar em determinado contexto. Como que a gente vai, estrategicamente, dentro da política, lidar com isso? Então, acho que a gente percebe bastante que essa rede offline, ela é tão importante quanto a rede de cuidados digitais, a rede de segurança online.
2: E vocês fizeram presentes em todas as regiões do Brasil?
0: A pesquisa foi abrangente de todo o território nacional. Claro que existe, né, uma limitação aí por nós estarmos em São Paulo, então nossa rede é muito sudestina ainda, né? Mas a gente tem representantes de todas as regiões.
2: Certo. E agora, vocês vão dar prosseguimento a essa pesquisa ou eventualmente buscar patrocínio para poder avançar com essa metodologia em outras áreas? Talvez, quem sabe, até uma parceria com alguma universidade. Vocês aí em São Paulo estão próximas à USP, né?
0: Sim. Então, nosso objetivo agora é fazer com que essa pesquisa chegue no maior número possível de pessoas, de mulheres negras, mas também de pessoas que estão interessadas em estudar esse fenômeno, a fim de realmente intervir de alguma forma no debate público sobre misoginia online. Ainda mais nesse contexto em que o PL sobre misoginia online está sendo discutido, a gente espera que as mulheres negras sejam levadas em consideração dentro desse contexto político. Então, os nossos passos com essa pesquisa agora são um pouco esse, de divulgação.
2: Pois é, então que a proximidade com as eleições de 2026 acelere esse processo a tempo, né, de trazer mais informações e, ao mesmo tempo, estatísticas a respeito dessa questão que é da hora. Misoginia online, um tema mais do que oportuno, já que essa violência digital a todo momento nos surpreende para pior, né? Então, Esther, um prazer enorme estarmos juntas aqui no nosso programa e eu queria que você disponibilizasse o site de vocês para que a nossa audiência pudesse acessar essa pesquisa com lupa, olhando cada detalhe, porque essa pesquisa é um documento que tem 79 páginas, né? Então, esperamos que você nos dê aí o caminho das pedras.
0: Claro, qualquer um que queira acessar a pesquisa, ela está disponível no www.minasprogramam.com.
2: Está anotado e a gente espera que o nosso programa possa ser uma caixa de ressonância para amplificar, inclusive, essas reflexões que em boa hora vocês estão trazendo aí, não só para os meios de comunicação, mas universidades, empresas, plataformas, enfim. Vamos aí aguardar as reações e até muito breve. Muito obrigada e parabéns, viu?
0: Obrigada, Mara.
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Bom dia, sexta-feira, nós juntos por aqui, coisa boa demais, hein? Isso, sou Silvia Sprenger, tô chegando agora, te acompanho e trago pra abrir meus trabalhos hoje, Blink 182.

0: Mundo Livre, sua atitude sonora com MGMT Kids e ainda o The Calling, Adrian. Só musicão por aqui na Mundo Livre, hein? Mais uma sexta-feira incrível, espera por nós, bora juntos. Aliás, tem Mundo Livre Flow chegando, hein? Já depois de um rápido intervalo. E eu vou abrir essa edição do Flow, você sabe, né? São 10 sons na sequência. E a primeira que chega vem aí com Pearl Jam e tem muito mais.
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0: Mundo Livre, sua atitude sonora, som do Kiss, I Love It Loud. E agora tem Steve Miller Band, Abracadabra.
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0: Mercado Livre, sua atitude sonora, Arctic Monkeys, When the Sun Goes Down e ainda o Linkin Park, Heavy is the Crown. Assim a gente passa a régua, finaliza essa edição do nosso Mundo Livre Flow. Foi apenas a primeira de hoje, trazendo 10 sons na sequência para você, naquele esquema sem interrupções, em non-stop. E já já, minha gente, tem Mundo News, hein? Música boa, informação na medida certa. Bom dia, boa sexta-feira.
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1: Sexta-feira, minha gente, bom dia, isso aí, sexta-feira, dia 22 de maio de 2026, 7 em ponto, estamos juntos por aqui, hein? Sou Silvia Sprenger, abrindo mais uma edição, a última dessa semana do nosso Mundo News, programa que traz música boa, informação e traz sempre você comigo. Aliás, você não só participa, né? Você me ajuda a fazer o Mundo News. Como é que você faz para participar? É aqui pelo WhatsApp, 99257-9390. Vem com a gente nessa sexta-feira fria e nublada, 10 graus agora, minha gente. Você sabe que a previsão do tempo no capricho eu trago para você aqui, né, ao longo do Mundo News. Já estou levantando todas as informações para trazer para você aí bem detalhado. Fim de semana que tem o Festival Curitiba, né? Nesse sábado eu vou trazer o serviço para você hoje aqui no Mundo News, inclusive a previsão do tempo também, né? Mais uma informação importante, gente. Trecho da linha verde será bloqueado por 30 dias em Curitiba. Que trecho? Qual o motivo? Te conto aqui no Mundo News de hoje também, é claro. Aliás, falando em trânsito, já trago aqui um alerta que a Lari Zanato, da redação aqui da Mundo, já me passou cedinho agora, hein, gente? Um acidente na BR-277, no acesso a Curitiba, no quilômetro 83, ali pertinho do shopping Jardim das Américas, para quem sai de São José dos Pinhais. Então fica já esse alerta cedinho aí para você. Deixa eu ver quem tá comigo já teclando. O Marcelo já tá mandando seu bom dia, sextou, final de semana à vista. A Lauren tá indo para a escola junto com a mãe dela, mandou aquele bom dia. Não só aqui para essa que vos fala, mas para todo mundo que tá curtindo a Mundo Livre nessa sexta-feira fria e nublada, como ela diz aqui, mas mesmo assim sextou. Ela que tem prova hoje de novo. Lauren, boa sorte aí na prova. E ainda o Valdir, que já está

Aqui também mandando seu bom dia, sextou, aleluia, viva, axé, amém, e com ingressos na mão. Ah, ele que estava na batalha aí pelos ingressos para o show do Iron Maiden. E você conseguiu seus ingressos? Me conte aqui pelo WhatsApp também, quero saber. Ou não rolou, não deu certo. Tinha gente tentando trocar também, né, de São Paulo, aqui por Curitiba, enfim, me conte. E daqui a pouco eu vou trazendo as primeiras mensagens aí dessa manhã. Vamos lá então, porque são 7h03 e eu quero ouvir Tears for Fears. Você também? Então vem comigo!

0: Uou, nosso Mundo News veio com tudo, hein, gente? Rou aqui na Mundo Livre, sua atitude sonora, Celebrity Skin. Ainda a nova do Social Distortion. Chegou mensagem aqui do Fábio Santini dizendo que essa aí da banda só não o fez chorar porque hoje é sexta. E ele diz aqui, eu tô com o ingresso pro show do Iron na mão. Boa, Fábio. Essa música nova do Social Distortion é muito boa, né? The Way Things Were. E ainda tivemos Tears for Fears com Everybody Wants to Rule the World. 7 horas e 14 minutos. Recebo várias mensagens aqui no WhatsApp. Manda também a sua. Já vou registrar mais. Em primeiro, deixa eu falar sobre o imposto de renda, minha gente. Esse assunto desagradável, né? Mas necessário. Então vamos lá. Porque são vários assuntos aqui, viu? Primeiro que será liberada hoje, aí a partir das 9 da manhã, né, de hoje, a consulta ao primeiro lote de restituição do imposto de renda. Então, se você já entregou sua declaração, dá uma olhada lá se você está entre os 519.567 contribuintes do Paraná que estão contemplados. Esse lote será pago no dia 29 de maio, data que inclusive coincide aí com o último dia para entrega da declaração. Então, se você ainda não enviou a sua, lembra que a data final é 29 de maio, tá? E mais um assunto aí sobre isso, porque com a chegada e com a proximidade, né, do prazo final da entrega do imposto de renda, cresce também a ação de criminosos digitais que tentam enganar os contribuintes. Segundo o levantamento da empresa de cibersegurança Kaspersky, já foram identificados aí pelo menos 120 sites falsos relacionados ao imposto de renda nesse ano, tá? Os golpes costumam acontecer por e-mail, SMS ou ainda mensagens e aplicativos que se passam por comunicados da Receita Federal. Geralmente com aquela coisa da urgência, né? Seu CPF vai ser cancelado ou algo do tipo. Então, redobre a atenção, sempre confira as informações diretamente nos canais oficiais da Receita Federal e se chegar alguma coisa com esse cunho muito de emergência, abra o olho, tá? Porque a chance de ser golpe é muito grande. E ainda hoje aqui no Mundo News, outros assuntos, hein? Inclusive o Festival Curitiba, que rola nesse sábado. Eu vou trazer o servição aí pra você. E já já também tem a previsão do tempo pra hoje e pro fim de semana. Agora, 10 graus em Curitiba. Tá bem friozinho, né? Vamos comigo dar uma olhada pra ver o que chega aqui pelo WhatsApp dos melhores ouvintes do mundo. Estamos aqui com a Vilma Lucídio, primeira vez participando, mas ouvinte desde sempre. Bem-vinda, Vilma! Venha sempre, tá? Todos os dias deixando um filho no colégio e outro vai pro trabalho comigo, adoro a programação. Opa, obrigada aí pela mensagem, Vilma. Sophie também tá por aqui, aproveitando para fazer uma divulgação, hein? Meu pai, Wilson Galvão, vai tocar com a banda Capivara Elétrica na Vinada Cultural, sábado e domingo, às 5h15 da tarde. Tá aí, já deixou uma dica aí de programa pro fim de semana, hein? Valeu, Sophie! Ainda a Fernanda Lopes está com a gente. O que a Fernanda diz? Partiu a academia aos embalos de Tears for Fears na melhor do mundo. E tem ainda o Emerson Pacheco por aqui. Ótima sexta para todos. Sextou um tanto quanto aborrecido, pois devido aos imprevistos financeiros, não consegui comprar meu ingresso. Quer dizer, um par de ingressos para o show. Então, que os jogos comecem. Agora é ter fé. E ele, gente, já está até mandando aqui uma hashtag que nem tá valendo ainda, né? Hashtag Iron com a Mundo. Ele já está aí, né, na torcida, na expectativa. Eu também, hein, gente? Mas enfim, tem mais gente me contando que já garantiu os ingressos do Iron. Daqui a pouco trago mais mensagens sobre isso. Um dos assuntos que tá bombando desde ontem, né? Já por aqui. Mas eu vou trazer aqui pra enquete de hoje um outro tema, gente. Porque eu tava levantando as notícias aqui pro Mundo News de hoje. E me deparei com essa, gente, que a tradicional fabricante de brinquedos Estrela entrou com um pedido de recuperação judicial. E essa notícia desbloqueou várias lembranças aqui de brinquedos de antigamente. Os brinquedos da marca Estrela, famosos, né? Quem não lembra de um aí, né? Pois é, e aí, como desbloqueou essa memória aqui, eu falei, vou jogar essa enquete pra galera. Acho que vai ser legal, vai ser divertido relembrarmos os brinquedos de antigamente. E aí, de qual você lembra, em qual você curtia muito? Vou trazer alguns aqui, tá? Tipo Aquaplay, Falcon, Fofolete, Ferrorama. Lembra da boneca Moranguinho? Gente, são muitos brinquedos, né? Então, me conte aí qual você lembra e daqui a pouco eu registro a tua participação. Tem saudosismo aqui hoje no nosso Mundo News, hein? São 7h19, Além da sua resposta na enquete, traga o som do Depeche Mode e tem muito mais, hein? Previsão do tempo também já já por aqui.
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0: Essa aí fez você dançar, né? Human League na Mundo Livre, sua atitude sonora, Don't You Want Me, ainda a capital inicial, a sua maneira, e a nova do The Warning, junto com Karen Leon, Love to Be Loved. São 7:37, 38 minutos já, e o povo quer saber como está, como fica o tempo hoje, né? Como está, a gente tá vendo e sentindo na pele. Tá frio, tá nublado. E podemos ter chuva, viu? Então vamos lá, gente. Detalhar para você aqui a situação do tempo. A chuva volta ao Paraná a partir de hoje. As primeiras regiões atingidas aí, o noroeste e o norte do estado, inclusive, tem previsão de chuva muito forte por lá. Mas essa instabilidade avança ao longo do dia para as demais áreas. E além da chuva, as temperaturas também caem, viu? Então hoje, sim, tem previsão de chuva aqui para nossa região. Aqui em Curitiba não deve ser nada tão significativo. Mas sim, podemos ter essa chuva aí já hoje. Termômetros agora 10 graus, vamos a 15 de máxima apenas, então aquele dia bem frio mesmo. Sábado, em relação aos termômetros, nada muda, 10 de mínima, 15 de máxima, só que aí a chuva aperta, viu? Isso aí. Inclusive, para o pessoal que vai no Festival Curitiba, essa é uma informação importante, né? Já já eu vou trazer bem detalhadamente o que deve acontecer no sábado para quem vai no festival, mas de forma geral é isso que teremos, tá? No domingo a chuva continua e os termômetros variam de 13 a 18 graus. E quando é que para de chover? Quando é que teremos um dia sem chuva? Olhando a previsão aqui para frente, gente, só na quarta-feira, tá? Então vamos torcer aí para que venha antes, né? Esse solzinho para secar aquela roupa e tudo mais. Bom, vamos lá agora dar uma olhada no que chega aqui da galera de atitude pelo nosso WhatsApp, nossos ouvintes teclando. Tô aqui com o Gil, a Cláudia e o Theo. O Gil contou que o ingresso deles pro show do Iron tá garantido. Ah, o Theo, na verdade, é o neto deles, né? Foi dormir com eles aí essa noite. Será que ele vai no show também, o Theo? Olha só. Tem mais gente aqui me contando que já garantiu ingresso. Daqui a pouco trago mais mensagens aí sobre esse assunto, show do Iron, né? Assunto que tá bombando aí. Mas nossa enquete de hoje é sobre outro tema, gente. Porque uma das notícias que eu li hoje aqui, enquanto preparava o Mundo News, é sobre a fábrica de brinquedos Estrela, que entrou com pedido de recuperação judicial. E isso desbloqueou minha memória em relação a vários brinquedos. E eu quis trazer aqui pra enquete, né? Pra você me contar aí sobre um brinquedo que você gostava muito aí quando você era criança. Bom, primeiro a Dani Nogueira mandou uma foto aqui. Não está fácil pra Estrela. O que ela flagrou aí, gente? Uma Kombi bem velha aí no trânsito com adesivo da Estrela. Oportuna aí essa foto, né, Dani? Bom, o Douglas falou que gostava e gosta até hoje dos comandos em ação. Virei colecionador deles e sempre que eu posso vou aumentando a minha coleção. A Cris Jesus, esse brinquedo ficou na memória. Ela mandou foto aqui do Gênios. Lembra do Gênios? Deu vontade de comprar agora, ela diz aqui. Fazia o cérebro trabalhar. Verdade, né? Esse era muito bom. Lu também com a gente. Primeiro ela lembrou da enquete da sexta-feira passada e falou que com certeza ela prefere uma segunda com sol. A gente perguntou isso na sexta passada, até por sugestão de ouvinte, né? O que você prefere, uma sexta de chuva ou uma segunda de sol? E ela disse que hoje tá puxado, verdade, né? Hoje tá difícil o dia, né? A Lu falou que ela teve uma Lu patinadora, acho que meu pai tem ela guardada até hoje, era muita tecnologia pra época. E a Elisa tem 12 anos, tá sempre ouvindo a Mundo. Sobre a enquete, eu tenho a boneca Moranguinho da Estrela. Amo seu cheirinho, ela diz aqui. E ainda o João Fernandes, meu brinquedo favorito da Estrela é o Ferrorama, que ganhei com 11 anos e tenho até hoje, com 55 anos de idade. Atualmente, quem brinca com ele é meu neto, Davi Henrique, de 8 anos. Aliás, gente, falando em Autorama, tenho aqui a mensagem de um ouvinte que conseguiu realizar o sonho de ter um depois de adulto. Vou te contar essa história já já aqui no Mundo News e aguardo a sua também me contando qual o seu brinquedo favorito aí da infância, hein? Estamos desbloqueando memórias hoje por aqui. Vou te contar também já já que um trecho da Linha Verde será bloqueado por 30 dias em Curitiba. Que trecho? Revelo para você logo mais aqui no Mundo News e trago ainda som dos Ramones para o seu dia ficar mais colorido e quentinho. Bora!
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0: 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E hoje saem os últimos ingressos.
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Uou, são zero aqui na Mundo Livre, sua atitude sonora. Black is howling for you, ainda o Coldplay com God Put a Smile Upon Your Face. São 8:01. A Dani Santos, nossa ouvinte, mandando mensagem aqui no Whats, dizendo assim, ó, começamos o dia com dois acidentes na 277, altura do Botânico, trânsito lento, pelo que ela diz ali. É, dias assim, né, mais com carinha de chuva, nublados, e a chuva vem aí, que a gente já falou na previsão, né, sempre tendem a ter trânsito mais complicado. Força aí, minha gente, paciência. E falando em trânsito, tem novo bloqueio na linha Verde Sul a partir de hoje, mais precisamente na marginal da via, entre as ruas Francisco Rabinowski e Stefana Pietruza, ali no bairro Capão Raso. É para a continuidade das obras ali das trincheiras da estação Vila São Pedro. Previsão de que os trabalhos durem cerca de 30 dias, mas claro, isso aí vai depender das condições do tempo, né? Durante o bloqueio, desvio para os motoristas ali, deve ser feito pela rua Francisco Rabinowski, depois pela rua Jovina de Oliveira Caram e na sequência pela rua Ipiranga. Fica o alerta. Já já vou trazer para você aí o resultado do concurso Comida de Boteco. Temos os vencedores já. Daqui a pouco te conto aqui no Mundo News quem são esses vencedores. Agora estamos aqui com a nossa enquete de hoje, que tá bem legal, gente. Eu li uma notícia aqui sobre a Estrela, né, que entrou com pedido de recuperação judicial, a tradicional fábrica de brinquedos, né? E aí perguntei para você de que brinquedo da infância você sente saudades. A Paty Tortato falou que triste essa notícia da Estrela, muitas memórias. Ela lembrou até da musiquinha aqui, eu confesso que eu não lembrei da musiquinha, então eu não vou cantar, viu, Paty, aliás. Os brinquedos que a Paty Tortato lembra, ó, que sonho, era um sonho pra ela. Bebê da Estrela e tive a Bate Palminha e a Suzy também. Ah, e o Aquaplay também era sonho. O Marcelo fala do Ludo, ou melhor, tabuleiro, era o da Estrela. O Sandro, eu tenho até hoje um Camaro Vai e Volta da Estrela e outro Bate e Volta. Ô, tempo de boas lembranças. Anderson, lembro que o brinquedo que me marcou quando era criança foi o Autorama da Estrela.

0: Na época, nos anos 80, quando lançou o Autorama do Senna, meus pais não tinham grana para comprar um. Hoje, com 46 anos, consegui comprar um para ter na coleção. Que legal, hein, Anderson? Sonho realizado, né? Ali Lorena, os brinquedos da Estrela, coleção Moranguinho, na faculdade meu caderno era da Moranguinho, que delícia. Ainda teve brinquedos Murphy, coleção do Macaquinho, o Pogobol, a boneca Baby Sol, que ficava bronzeada no sol, as bonecas Meu Bebê, Lu Patinadora, as Chuquinhas Lindas, eita que saudades. E quem pensa que o ouvinte mirim, tipo o Joaquim, que tem 11 anos, não tem saudades de algum brinquedo, tá bem enganado, viu? Já trago a mensagem dele, vamos descobrir de qual brinquedo ele sente saudades. E quero saber de você que tá me ouvindo. Desbloqueie também a sua memória e me conta aí de que brinquedo você sente saudades, hein? E logo mais eu volto aqui no Mundo News, tem muitos assuntos hoje aqui ainda. Olha só, gente, etapa da Copa Paranaense de Balonismo em Araucária é suspensa por condições climáticas. É adiada, na verdade, tá? Vou trazer para você mais informações logo mais aqui no Mundo News. E ainda tudo sobre o Festival Curitiba, que é nesse sábado, hein? Volto já trazendo Soundgarden e muito mais.
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Bom dia, excelente sexta-feira para você que está comigo aqui na Mundo Livre FM. Sou Silvia Sprenger. Nosso Mundo News está rolando, vai até às 9 da manhã com música boa, informação e aquela energia bacana, né? Sempre, independente do tempo, temos que estar animados, minha gente. Independente do tempo, que tá frio pra caramba, né? 11 graus agora em Curitiba, a máxima deve ser apenas de 15. Temos previsão de chuva e hoje já deve chegar uma chuva. E no fim de semana também. Nada que nos abale, até porque tem Soundgarden chegando por aqui.

0: Uau, que som incrível, hein? Rush aqui na Mundo Livre, Tom Sawyer, também na sua rádio de atitude, Rolling Stones, Painted Black. São 8 horas e 22 minutos. Bom dia para você que acompanha o Mundo News. Gente, tô recebendo mais mensagens aqui sobre os ingressos do show do Iron, né? A Ângela falou que tá com o ingresso dela, foram 2 longas horas atualizando o site até conseguir, que venha outubro. E Paulo Oliveira ainda falando também do ingresso do Iron garantido, mas ele comenta que a Live Pass é muito ruim. Pois é, né? O pessoal sofreu aí para conseguir garantir seus ingressos, né? Mas tem muita gente feliz aí que tudo deu certo. Que bom, fico feliz também, hein? Vamos lá com informação do Mundo News. A etapa da Copa Paranaense de Balonismo, que aconteceria nos dias 29 a 31 de maio no Parque Cachoeira, em Araucária, e contaria aí com várias atrações para o público, foi adiada por causa das condições climáticas desfavoráveis previstas lá para os dias do evento. Uma nova data já foi sugerida entre os dias 20 e 22 de novembro, mas a confirmação depende ainda da disponibilidade no calendário oficial da Federação Paranaense de Balonismo. E depois aí de quase um mês de disputa, saiu o grande vencedor do concurso Comida de Boteco 2026. O Quintal Maria Flor, no bairro Boa Vista, levou essa, hein? Com o prato chamado Encanto, Magia e Euforia, composto aí por ragu de carne com bacon ao molho e polenta cremosa com queijo, finalizado com doce de abóbora em calda. Quem aí salivou junto comigo, hein? O segundo lugar ficou com o Casa de Bia, que fica no Cajuru, e na terceira posição, o Armazém Califórnia, ali no centro de Curitiba, na rua Saldanha Marinho. Parabéns aí aos vencedores. Tradicional fabricante de brinquedos Estrela entrou com pedido de recuperação judicial, minha gente. Lendo essa notícia aqui, desbloqueou memória aqui de vários brinquedos, né? E resolvi perguntar para você do seu brinquedo favorito aí de infância, de qual brinquedo você sente saudades. O Joaquim tá com a gente, ele tem 11 anos. E o jogo que eu tenho mais saudade é o clássico Banco Imobiliário de quando eu tinha 4 anos, diz aqui o Joaquim. O Fernando Mariano também com a gente. Tenho saudades do Pogobol, aquela bola que você saía pulando, a gente ficava com medo de furar e perder a brincadeira. Nívia, um brinquedo que me traz saudades, as fofoletes, ainda tenho uma. A Ângela, como não lembrar do bebezinho? Estrela era imbatível nos seus brinquedos e hoje minha filha brinca com minha boneca que foi guardada com muito carinho. A Giza fala, sem dúvidas, o bebezão da Estrela era o sonho de muitas meninas. Estrela fez parte da infância de muita gente. Já tem a mensagem da Suzane, ela listou vários brinquedos aqui e tem um que ela só ia ganhar se tivesse um bom comportamento. Quem aí se identifica, hein? E alguém lembra do Pinote? Pois olha, a Lizilei falou dele, eu confesso que eu não lembrava, viu? Lizilei falou dele, daqui a pouco eu trago também a mensagem dela e a sua. Mande aí, me contando de qual brinquedo você sente saudades. Já a tua resposta, a tua participação tá por aqui. Também vou te contar tudo sobre o Festival Curitiba, que acontece amanhã. Servição aí para você que vai estar no evento, inclusive a previsão do tempo detalhada aí para você já saber o que... Como se preparar, né, na verdade, para esse festival. Mais cedo eu falei, né, que ia ter frio e chuva. Detalhes daqui a pouquinho aqui no Mundo News. Também mais música boa chegando com System of a Down e muito mais.
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0: Mundo Livre, sua atitude sonora. Esse som é bom demais, hein? Daryl Hall and John Oates, Man Eater, ainda Baraka Palmer com Another Way. Essa que é a nova aqui na nossa programação. São 8h44 agora, bom dia pra você. Chegou mensagem da ouvinte Ana Luísa Moraes com alerta de trânsito. Teve um acidente envolvendo um motociclista ali na Kennedy, um pouco pra cima do festival, sentido centro Uberaba. Tá um pouco congestionado, mas fluindo, ela diz aqui. Pelo menos na hora que ela mandou a mensagem, né? Se alguém tiver alguma atualização, pode mandar aqui pra nós. E hoje tem show do Pato Fu, minha gente, no Teatro Positivo, com um repertório aí de sucessos que percorrem toda a carreira da banda mineira. Abertura da casa 8h15, início do show 9h15. Vai rolar a cobertura da Mundo Livre, viu? E também no sábado tem o Festival Curitiba, rola na Pedreira e na Ópera de Arame. 12 horas de shows, minha gente. A programação dessa, que é a 8ª edição, é essa aqui, ó. No palco principal, 12h30, Chico Chico abre. 14h, Lagoon, 15h, Gilsons, às 17h, Marina Sena, 18h40, Ana Vitória, 20h, Os Garotinhos e Fat Family, 10h10, Seu Jorge Criolo, e encerrando a noite às 23h50, Dominguinho, João Gomes, JP e Mestrinho. E aí tem também o Super Cool Stage, né, que é na Ópera de Arame, esse palco. 1h20, abre ali com a Janine Matias e segue com o Ex Ventura, Mundo Livre S.A., Ana Frango Elétrico, Céu, Budá e Djonga. Ainda tem ingressos no site oficial do evento, viu? E a Mundo também tem ingressos para você, ingressos Cool Experience, com open bar, open food, área coberta e acesso ali à frente do palco. Tá afim? Então manda a hashtag Mordomia Mundo Livre e seu nome completo aqui no nosso Whats. Hoje saem os últimos ingressos, tá bom você correr. Bom, os portões abrem às 11 da manhã, a previsão é de chuva e frio. Pra você ter uma ideia, no sábado, gente, tem sim frio previsto, a mínima 11 graus, a máxima de 15, tá? Muito parecido com o dia de hoje, inclusive. Sobre a chuva, sim, tem previsão de chuva, mas ela deve ser mais forte, mais contínua no período da manhã, tá? Então, à tarde, a previsão é de que fique mais nublado e menos chuvoso. Olhando aqui no Meteo Blue, pelo menos a partir das 13 horas já não choveria mais. Isso a gente sabe que pode ser que não seja bem assim, né? Então, capa de chuva é item básico, assim como aquela bota impermeável, galocha e roupa quente, né? Porque vai estar frio, sim, mesmo você dançando. Tem aquela hora que, né, dá aquela paradinha e esfria mesmo. E na hora que terminar, então, vai estar muito, muito frio. Então, já se prepare, se programe e bom festival. Vai rolar a cobertura da Mundo também, inclusive. Deixa eu ver quem tá comigo aqui no Whats. Hoje estamos falando sobre os brinquedos de infância, né? Da adolescência. Aliás, da infância, né? Mais especificamente. A Suzane falou assim: essa enquete me resgatou memórias afetivas da infância. Lembro de jogar banco imobiliário com os meus irmãos e também de brinquedos como Estrelinha Mágica e Trancinha, que fizeram parte da minha infância. A trancinha eu iria ganhar de aniversário de 7 anos, mas sob condições. Se eu não me comportasse, meus pais iriam jogá-la no Rio Tijucas. Caramba, hein, Suzane? O Feijão, eu tinha o boneco do Falcon com helicóptero e tudo. Saudades. Ainda aqui, a Lizilei. Meu brinquedo favorito da Estrela era o Pinote, um cavalinho que você ia colocando os itens, tipo sela, arreio, panela, e se você não colocasse com habilidade, ele dava um coice e derrubava tudo. Reuníamos toda a família para jogar, e isso era o ponto alto da domingueira, há uns 30 anos atrás. E ela falou que esse brinquedo existe até hoje, hein? Olha só que legal, não lembrava desse, Lizilei. E ainda a Priscila Marques por aqui, o brinquedo que mais gostava era o bebezão. Eu tinha um enxoval completo, com tip-tops, fraldas, calça plástica. Tenho até hoje meu bebezão aos meus 45 anos. Vou dar para minha filha, se ela quiser. Muito bom. Dá tempo de você participar da enquete. Mande rapidinho sua mensagem, que temos o último bloco do Mundo News chegando por aí. Eu já conto para todo mundo, viu? Qual era o seu brinquedo de infância. Aliás, tem ouvinte aqui que curtia brincar com o Pogobol, mas que hoje não deixaria os filhos brincarem com ele porque acha muito perigoso, hein? Sei, sei.
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0: E o clipe de Thriller virou a cultura pop, né, minha gente? Colocou zumbi pra dançar. Tô falando do Michael Jackson, é claro, né? 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Manda a hashtag contracapa aqui no nosso WhatsApp, que a Flávia conta se você leva essa, hein?
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0: Mundo Livre, sorte tudo sonora, encerrando o nosso Mundo News de hoje, ao som do Van Halen, Jump, também Genesis, That's All. E é isso, né? That's All. Bora fechar o Mundo News. Antes, trazendo aqui mensagens da galera que participa pelo nosso WhatsApp. Hoje a enquete foi sobre os brinquedos, né, de infância, qual você tem mais saudade. E essa enquete foi motivada aqui pela notícia que eu li, né, de que a tradicional fabricante de brinquedos Estrela entrou com pedido de recuperação judicial. E são tantos brinquedos da Estrela que marcaram época, né? Perguntei de qual aí se sente mais saudades. A Daniele Bijega participou. Sabe qual brinquedo eu achava super legal? O Lango Lango. Eu tive o azul. Não lembrava desse, Dani. Fui olhar ali, acho que eu não cheguei a conhecer esse não, viu? E ela diz aqui, sempre quis um pogobol, mas eu era meio terrível. E este minha mãe nunca deixou que eu tivesse. Brincava com o de uma amiga, mas hoje, sendo mãe, eu não deixaria meus filhos terem aquilo. Era bom de se quebrar. A Flávia Alves da Cruz, eu tenho até hoje a bebê em gatinha. Adorava. Carla, assim como o ouvinte falou mais cedo, eu tinha o enxoval completo do meu bebê. A Mariana, me lembro que troquei minha chupeta por uma Suzy. E a Márcia, gente, ela diz aqui, ó, meus xodós da Estrela, duas bonecas, Nenezinho e Cheirinho, ganhei de Natal. Não tinha bebezão, então acabei ganhando duas. A Cheirinho veio com um talquinho, com um cheirinho de bebê. Guardei as duas, guardei as bonecas e mais algumas, essas duas e mais algumas, para a filha que um dia eu teria. E hoje virei a avó das minhas filhas bonecas, a Sara, minha filha, é quem virou a mãe delas. Delícia relembrar esses brinquedos aí de antigamente, né? Foi muito legal, adorei as participações de vocês. E ó, vou te contar que segunda-feira tem mais Mundo News, viu? Com enquete e tudo, e com a tua participação sempre. Então, te espero na segunda a partir das 7 com o Mundo News. Eu já volto. Vou trazer mais som bacana pra você, som de atitude. Tem Ozzy Osbourne e muito mais chegando por aí.
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Bom dia, ótima sexta-feira. Tudo certinho contigo? Tô na área, sou Silvia Sprenger. E trago mais uma sequência de muita atitude. Com ele, Ozzy Osbourne.

0: da atitude do Aerosmith aqui na Mundo Livre, sua rádio de atitude, sim, Living on the Edge a gente curtiu, e antes, aqui na sua 93.9, novidade do Cold War Kids, boa demais essa música, hein, Push My Luck. São 9h25 agora, bom dia pra você, ótima sexta-feira. Vem ouvir comigo, já, ele, Michael Jackson, o cara tá causando, né, gente? Com toda a razão, aliás. Inclusive, ontem tivemos o Michael Jackson Day, pessoal criativo demais aqui nas rádios, na Mundo, na 98. Sim, o pessoal veio vestido a caráter aí como Michael Jackson, a turma arrasou, vou te contar, hein? Bora curtir Michael, então, já.
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3: Assim como na música, correr bem depende do ritmo certo. Evite sair com tudo logo de início para não queimar a largada. O segredo para evoluir nos treinos é encontrar a cadência confortável, onde você consegue respirar e até trocar uma ideia com quem está ao lado.
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4: O Haiti não chega na Copa só para compor tabela. Depois de 51 anos fora do Mundial, a equipe volta com classificação histórica. O técnico Sebastián Migné está na expectativa de medir forças com o Brasil e aproveitar a vitrine que a Copa oferece ao time. E se o Haiti quer fazer barulho em campo? Na música, esse barulho já existe com a punk voodoo queen Moonlight Benjamin. Seu som mistura garage blues rock com a força espiritual da música e ritmo voodoo. A cantora já foi destaque no festival Pop Jazz, um dos maiores eventos internacionais de jazz do mundo. Escuta só essa pedrada.
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0: Mundo Livre, sua atitude sonora, aí foi o som do Ahá, Take On Me, ainda ouvimos Three Doors Down com Kryptonite. E lá no começo do bloco rolou Michael Jackson com Beat It, chegou mensagem do Rafael Schultz, nosso ouvinte aqui pelo WhatsApp, dizendo que é muito legal ouvir Michael um dia após ele ter assistido o filme do Michael aí, né, com o filho. Bacana, hein? Tudo a ver, né? Fazendo o maior sucesso o filme, inclusive o Michael, né, que vai estar no contracapa desse domingo, Thriller. Flávia Rocha vai trazer pra gente, não dá pra perder, a partir das 10 da manhã. Ó só, tem som de atitude no próximo bloco, com Doors e muito mais.
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0: Mundo Livre, sua atitude sonora. Bon Jovi, Keep the Faith. Também Charlie Brown Jr., Lutar pelo que é meu. Amanhã é sábado, tem Rock and Run. Temos aí um programa bem bacana, viu? Com muita música boa e um papo muito legal também. Quer saber qual o tema, qual o assunto do Rock and Run desse sábado? Então fique aí que você já já confere. E também você vai ouvir já já junto comigo, Lynyrd Skynyrd.
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2: Existe uma ideia de que a mulher precisa sentir interesse da mesma forma e na mesma intensidade que os homens. Mas o desejo feminino costuma ser diferente. Contexto, conexão emocional, segurança e a qualidade da relação podem influenciar diretamente no desejo. E tem um detalhe importante. Às vezes, a vontade aparece depois do início e não antes. Compreender isso ajuda as mulheres a enxergarem seus sentimentos com menos culpa e mais acolhimento.
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Salve, salve! Boa sexta-feira para você que tá comigo aqui na Mundo Livre. Sou Silvia Sprenger, trago agora Lynyrd Skynyrd para você ouvir junto comigo. Sweet Home Alabama.

0: Mundo Livre, sua atitude sonora. Offspring, you're gonna go far, kids. Também nossa atração da corrida Mundo Livre, Paulo Ricardo e sua versão da música Será, da Legião Urbana. Ficou legal, né? São 10h21, tô de olho aqui no WhatsApp e vi a mensagem da Yasmin Vendramini. Ela que está trabalhando em home, ouvindo a Mundo Livre, pela TV, inclusive. E ela diz assim, ó, não pode faltar um chá. Hoje tá friozinho, um chá vai bem, né? E bora que sextou e o imposto de renda tá aí para terminar. Ótimo dia para vocês. Bom trampo aí no imposto de renda, viu, Yasmin? Bem lembrado, viu? O meu tá pronto, só tem que dar uma revisada e enviar. Mas não posso esquecer, né? O prazo tá terminando. Daqui a pouquinho, o que, que temos por aqui chegando, gente? Nirvana, maravilha, né? Pra esquentar nossa sexta-feira gelada, bora!
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0: Mundo Livre, essa atitude sonora, Barão Vermelho por vocês, Santana com Smooth. 10 horas 41 minutos, excelente sexta-feira para você que ouve clássico dos Eagles, já já.
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0: Nora, Muse, Starlight, ainda Arctic Monkeys, Do I Wanna Know. Quer saber de uma coisa? São 11 horas e eu tô indo. Valeu a companhia, hein? Sou Silvia Sprenger. Agora quem chega e toca o barco e leva muita música boa pra você é o Renan Zamelian. Então, ó, um beijo pra você, boa sexta-feira. Até mais.
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6: Você já ouviu falar em presbiopia ou vista cansada? É uma condição natural da idade e que aparece perto dos 45 anos. Eu sou a doutora Cristina de Camargo, oftalmologista pela Médicos de Olhos. A presbiopia acontece quando o cristalino perde a capacidade de focar objetos de perto. E é por isso que muitas pessoas começam a afastar o celular, aumentar a letra ou sentir cansaço visual ao ler. Hoje existem várias opções, como lentes de contato especiais e cirurgias personalizadas, capazes de devolver conforto visual e independência no dia a dia.
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Bom dia, uma ótima sexta-feira para todo mundo conectado aqui na Mundo Livre. Agora é comigo, Renan Zamilian, chegando para tocar a programação até as 3 da tarde, com muita atitude sonora, claro. Bora juntos? A gente abre essa hora com a clássica do Journey, Don't Stop Believin'. Aumenta o som e aproveita.

0: Mundo Livre, sua atitude sonora. Fechando a minha primeira sequência, rolou por aqui som do Hurricane, Through the Lights, e antes, Strokes com You Only Live Once. Não sai daí que a gente tá só no comecinho desse horário, e logo depois do break vem chegando o Mundo Livre Flow e os 10 sons diretos sem intervalo pra você.
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0: Mundo Livre, você tá no Flow com as 10 pedradas musicais sem intervalo. E a gente já começou lá em cima com essa primeira parte. E o New Order abrindo com Regret, essa que combina demais com sexta-feira. Depois teve Dexter and the Moonrocks, a novidade aqui da programação. Você ouviu Freaking Out. Engenheiros do Havaí, Infinita Highway, Eye of Noise com Tom Jones, Kiss. Versão divertida aí do clássico do Prince. E por último, o grande hino do Queen, We Will Rock You. Falei que tava bom, não falei? E agora só melhora na parte 2, chegando agora com as estradas do AC/DC.
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0: Mundo Livre, sua atitude sonora, fechando a minha edição do Flow, você ouviu Black Crowes com Remedy, antes falou A Voz, Bob Marley, One Love, People Get Ready, também teve Skank com Vamos Fugir, lá no início Weezer, Thanks God for Girls, e abrindo o bloco com AC/DC, Highway to Hell. Muito bem, fechando aqui o Flow dessa manhã, mas tem mais duas edições ainda do Flow ao longo do dia, e daqui a pouco eu volto depois do break pra gente almoçar juntos com o à la carte de hoje, que vem com menu especial, então não sai daí. 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

Olá, seja bem-vindo ao nosso restaurante sonoro. Hoje, sexta-feira, 22 de maio, e o nosso cardápio, ó, do à la carte muito especial, te aguardando para degustar esse almoço em três momentos que você já conhece muito bem. As nossas entradinhas para abrir o apetite, o prato principal cheio de substância sonora e a sobremesa para adoçar a alma antes de voltar aí para as nossas atividades. Eu sou o sous-chef Renan e te convido a entrar, ficar à vontade e já se preparar para aproveitar comigo a seleção de pratos de hoje. Bora para as entradinhas? A primeira delas já chega cheia de personalidade e essa é para a galera mais ousada, hein? Que não tem medo de mostrar suas emoções. A receita, ela vem dos anos 2000 e combina muito bem peso e melodia, além de ter marcado aí gerações. A gente começa com tudo ao som do Linkin Park e a música é Numb. Bom apetite!

0: 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Iniciados os trabalhos de hoje e as nossas entradinhas deram o que falar aí ao redor das mesas. Depois do Linkin Park abrindo com tudo, ainda rolou o tempero bem fresquinho aqui na nossa programação e o toque brasileiro sempre presente com o Inimigos do Rei Medo. Essa que pode fazer algum cliente voltar de bolso tranquilo aí no final do mês. Quem tava esperto, aproveitou. Na sequência, demos um passeio pelos sabores da Austrália com Hoodoo Gurus Come Anytime e pra fechar, o mix de reggae e rock com uma mensagem ainda bem atual e os ingredientes ingleses na receita. Ouvimos o The Police com Spirits in the Material World. Muito bem, espero que você tenha aproveitado e deixado um espacinho aí pro nosso prato principal, que vai ser servido já já, logo depois do break. Pra quem tá muito curioso, já vou adiantar uma dica, hein? Vai ter língua. Volto já. 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Para tentar esse upgrade na vida, envie o hashtag MordomiaMundoLivre, mais o nome completo para o nosso WhatsApp, 992579390. Já já eu volto com o nome de quem se deu bem aí para curtir Open Bar, Open Food e área coberta no Curitiba.
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0: Mundo Livre, sua atitude sonora. E o almoço de hoje foi daqueles que você degusta cantando junto em voz alta, interpretando a letra e quase juntando com a mesa do lado. A gente serviu lá no comecinho a lenda do rock mundial, cantando outra lenda. Você ouviu Rolling Stones com Like a Rolling Stones, receitinha original aí do Bob Dylan. Depois rolou um clássico nacional com presença marcante do Nenhum de Nós, Camila. Depois o molho hard rock aí dessa iguaria Here I Go Again, sonzeira do Whitesnake. E pra última garfada, ainda rolou uma combinação excêntrica e divertida até, quase cult, fechando com o clássico da New Wave, B-52's Private Idaho. Bom demais, né? Aproveitou esse almoço? Conta aqui pra mim, enquanto você degusta as nossas sobremesas, chegando já já, vindo quentinhas aí da nossa cozinha de hoje, logo depois do break.
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0: 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Depois das entradinhas caprichadas e esse prato principal muito bem servido de hoje, você curtiu aquele momento que a conversa desacelera para aproveitar cada segundo das sobremesas aqui do A La Carte. Para começar, você ouviu uma que foi símbolo de uma geração inteira. Rolou Simple Minds com Don't You. Depois outra que atravessou décadas sem perder o sabor. Você ouviu com Kansas, Carry On Wayward Son. E para fechar, nada melhor do que um cafezinho, né? Rolou Blur, Coffee and TV, direto do Britpop dos anos 90, aqui para nossa mesa do A La Carte. É isso aí, meus queridos, nosso almoço de hoje tá completo e eu, sous-chef Renan, vou me despedindo temporariamente aqui do nosso restaurante, porque semana que vem, chefe Flavinha, nossa comandante original, tá de volta à frente da cozinha para te fazer companhia na hora mais preciosa aí do nosso dia. Valeu pela confiança e carinho nas minhas receitas, foi um grande prazer aí te servir nessa semana. Conta comigo para as próximas e tamo junto. Não sai daí que agora eu vou pendurar o meu avental e volto já já aqui com a programação da Mundo Livre. Não sai daí.
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4: Olá, já estamos de volta aqui na programação da Mundo Livre, sua rádio de atitude. Eu sou Renan Zamilian e sigo contigo curtindo essa tarde de sexta-feira até às 3. Agora eu abro esse horário com R.E.M., Shiny Happy People.

0: Mundo Livre, sua atitude sonora. Você ouviu Tell Me Baby, som dos Red Hot Chili Peppers. E antes, Iggy Pop e Kate Pearson, a diva do B-52s, que tocou agora há pouco lá na sobremesinha do A La Carte, na parceria Candy. Só musicão para embalar a nossa sexta-feira. Então, aproveita para correr lá no app da Mundo Livre e dar uma olhadinha também nas promoções e no restante da programação. Participe da sua rádio de atitude. Vou pro break, mas não demoro. E na volta, eu trago Metallica para você.
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0: Muito bom, tá aí o som da nossa capital inicial com Fátima. E os anos 80 apareceram em peso hoje aqui na programação. Antes ainda rolou Sweet Dreams, clássico do Eurythmics e voz inconfundível da Annie Lennox. E não para por aí, viu? Depois do break tem as tias fofinhas aparecendo por aqui. Agora 1 hora e 42 minutos, eu volto já já.
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0: Quem se deu muito bem e faturou de presente da Mundo Livre o último par de ingressos Cool Experience com direito a Open Bar e Open Food no Curitiba foi o Daniel Adami. Final do telefone 4121. Parabéns, Daniel. Você pode retirar os seus ingressos ainda hoje até às 18 horas aqui na recepção da Mundo Livre. A gente fica na rua Júlio Perneta 570, no bairro das Mercês. Parabéns de novo e aproveita muito aí o festival amanhã, viu?
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7: Muitas vezes, a maior inimiga do prazer não é o corpo, mas a mente acelerada. Ansiedade, autocobrança, distrações e excesso de pensamentos dificultam a conexão com o momento presente. Por isso, exercícios simples de atenção plena podem ajudar. Você pode reservar 2 minutos para respirar fundo, perceber seu corpo e desacelerar. Quanto mais presença, maior a chance de bem-estar, conexão e equilíbrio emocional.
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0: Fechando mais um bloco aqui da nossa tarde de sexta-feira, hoje 22 de maio. Esquentinha já pro fim de semana ao som de Tina Turner, esse foi o som The Best. Esquentinha só se for musical, né? Porque o tempo ainda promete muito frio pra esse fim de semana. Inclusive, se você vai pegar o Festival Curitiba neste sábado, se agasalhe bastante, porque a previsão indica aí uma friaca daquelas clássicas. Agora agora 2 horas e 2 minutos, 2 horas e 2 minutos, e eu volto já, logo depois do break.
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1: Mundo Livre, sua rádio de atitude. Bora junto e seguir curtindo essa tarde de sexta-feira comigo, Renan Zamilian, à frente do set. Eu trago pra você, pra abrir essa hora, toda a psicodelia do Pink Floyd, chegando com Money. Aproveita.

0: Dynamo do Livre, Gabriel Pensador, Cachimbo da Paz e antes o lançamento do Arctic Monkeys Opening Nights. Para essas músicas que você gosta sempre tocar aqui na programação, você já sabe o que fazer, né? Tem que estar com o app da Mundo Livre Apostos e sentar o dedo no like. Muito bem, eu vou para um break rapidinho agora e na volta eu quero ver você caprichar, hein? Aproveita.
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0: Mundo Livre, fechando essa sequência com os caras do Offspring, Come Out and Play, hardcore pop punk californiano, formato original. E antes também rolou o Detonautas com Rádio Love Nacional, deixando seu check-in aqui na programação da Mundo Livre. Último intervalo do meu horário de hoje e na volta eu venho pra me despedir, fechando com duas pedradas sonoras aí pra você. Não vai perder.
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0: Muito bem, para fechar o meu horário de hoje, você ouviu Green Day, One Night Bastard e antes o Yes com Owner of a Lonely Heart. Falei que vinha pedrada e cumpri. É isso por hoje, vou bater no meu ponto para te encontrar de novo amanhã, um pouquinho mais tarde, a partir das 3, e a gente se vê para muito mais Atitude Sonora aqui na sua Sintonia da Mundo. Um ótimo fim de semana, aproveite bastante e a gente se vê. Tchau!
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Oiê, estamos! Ótima sexta-feira para você que segue comigo, Flávia Rocha, a partir de agora aqui na Mundo, te acompanhando. E eu começo hoje ao som de Lenny Kravitz, American Woman.

0: mundo livre, sua atitude sonora e Nexer, Suicide Blonde, fechando minha primeira sequência aqui neste sextou, 22 de maio. Também rolou Blur, Song 2 e Lenny Kravitz, American Woman, música do Guess Who. 3h14, boa sexta-feira pra você, já eu chego por aqui com 10 sons direto, é o nosso Mundo Livre Flow.
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0: Nirvana aqui no nosso Mundo Livre, Flow, Heart-Shaped Box, Beach Boys, Surfing USA, System of a Down, Aerials, Barão Vermelho com Beth Balance, Jimi Hendrix, Purple Haze. Essa foi a primeira metadinha dessa edição do Flow, com 10 sons direto aqui na Mundo. 3h35, bora seguir em frente, então são 10, sem intervalos. Chegando agora Radiohead e a belíssima Creep.
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0: Mundo Livre, sua atitude sonora. Que é isso, hein? Os saudosos gritos incríveis aí de Chris Cornell com Audioslave, Show Me How To Live, para fechar essa edição do Flow. Ainda o nosso camaleão Dave Thibault e Rebel Rebel, Elvis Presley, Don't Be Cruel, Nazareth, por aqui com Dream On, despertando nostalgia dos nossos ouvintes, e Radiohead Creep. O Flow volta ainda hoje às 7 da noite com 10 sons direto. Ótima sexta-feira, bora seguir junto comigo que eu volto já já e tem muita coisa boa, hein? Amanhã é o dia, vai rolar Festival Curitiba na Pedreira e um dia repleto de shows incríveis. Hoje mais cedo, quem ganhou o par de ingressos Cool Experience com direito a Open Bar e Open Food foi o nosso ouvinte Daniel Ebran Adami. Parabéns, Dani. Lembrando que você precisa retirar seus ingressos ainda hoje, tá? Até às 18 horas. A Mundo Livre fica na rua Júlio Perneta, 570, nas Mercês. E ótimo Curitiba pra você.
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4: A autoestima tem impacto direto na sexualidade feminina. A forma como a mulher enxerga o próprio corpo influencia a autoconfiança e conexão. Comparações, envelhecimento, maternidade, mudanças hormonais e cobranças sociais podem afetar essa relação. Mas sexualidade não é sobre performance, é sobre se sentir bem consigo mesma, reconhecer o próprio valor e viver essa conexão de forma mais leve e verdadeira. Quando a mulher começa a se olhar com mais acolhimento, ela também transforma a forma como vive e o próprio bem-estar.
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Tô de volta, ótima sexta-feira, 22 de maio. Sim, sextamos juntos aqui na programação da sua Atitude Sonora. Eu, Flávia Rocha, tô contigo por aqui e agora a gente vai de Kim, Somewhere Only We Know.

0: Mundo Livre, sua atitude sonora com New Order, Bizarre Love Triangle, Alice in Chains, Man in the Box e Queen, I Want to Break Free. 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Agora 4 horas 15 minutos, já tem Foo Fighters na área e tem mais um boletim da seleção sonora aqui da Mundo Livre, hein? Fica de ouvidos abertos.
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12: O Haiti não chega na Copa só para compor tabela. Depois de 51 anos fora do Mundial, a equipe volta com classificação histórica. O técnico Sebastián Migné está na expectativa de medir forças com o Brasil e aproveitar a vitrine que a Copa oferece ao time. E se o Haiti quer fazer barulho em campo? Na música, esse barulho já existe com a punk voodoo queen Moonlight Benjamin. Seu som mistura garage blues rock com a força espiritual da música e ritmo voodoo. A cantora já foi destaque no festival Pop Jazz, um dos maiores eventos internacionais de jazz do mundo. Escuta só essa pedrada.
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0: Na Mundo Livre, Engenheiros do Havaí, A Revolta dos Dantes 2, The Rembrandts, I'll Be There For You, The Cars, Just What I Needed e Foo Fighters, Best of You. Você sabe, né? 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Replay Mundo Livre às 6 da tarde no Por Dentro do Mundo. Seguimos juntos agora 4h35.
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0: Michael Jackson aqui na Mundo Livre, sua atitude sonora, The Way You Make Me Feel. Esse som é lá do álbum Bad, de 1987. E domingão, você já tá sabendo, né? Vai rolar contra capa com o Michael. Ontem, inclusive, a gente teve o Michael Day aqui nas rádios JPCOM. Foi legal demais. E domingão, temos contra capa às 10 da manhã com Thriller, o disco que mudou a história da música mundial com Michael Jackson. Grandes hits, grandes sucessos e muita história bacana, hein? Não perca, domingão às 10 da manhã no Contra Capa. Antes por aqui, a gente curtiu Blind Melon, No Rain, So Asylum, Runaway Train. Agora 4 minutinhos para as 5 da tarde. Break rápido e já tá chegando por aqui o Por Dentro do Mundo, trazendo música, informação e, claro, sua participação aqui nesse fim de tarde de sexta-feira. Bora comigo?
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1: Horas e um minuto, sexta-feira, 22 de maio. Bom fim de tarde para você. Tá no ar mais uma edição do Por Dentro do Mundo, sua revista no rádio. E até às 7 da noite, eu, Flávia Rocha, te acompanho por aqui com música, informação e, claro, interatividade. Tô contando com sua companhia por aqui, sua participação e já com o WhatsApp aberto, esperando suas mensagens. Bora começar hoje com Blink 182, I Miss You.

0: Mundo Livre, sua atitude sonora, Rolling Stones, Beast of Burden, Faith No More, Easy, também Charlie Brown Jr., Zóio de Lula, só para começar o nosso Por Dentro do Mundo, desta sexta-feira, 22 de maio. 5 horas e 15 minutos, quem tá comigo por aqui, nosso ouvinte Franciele Santos. Boa tarde, povo lindo da Mundo Livre, tô aqui com meu afilhado do Paraná, me visitando em Guaramirim e curtindo muito o som de vocês. A Play agrada ele com seus 25 anos e eu com os meus 40. Beijos da Fran, valeu demais, Fran. Abraço aí pra vocês. Pois é, temos ouvintes aí de várias idades, várias faixas etárias, inclusive de crianças, né? É bom demais a gente poder agradar aí tanta gente com tantas idades e estilos diferentes. O Nilson Fleischmann, olá Flavinha, estamos aqui, eu e meu cunhado Claudemir, tomando um chimarrão e ouvindo a melhor rádio. Abraços. Olha, vou falar que eu não sou muito fã de chimarrão, mas o tempo tá bem propício para isso, né, Nilson? O Clóvis Martins também por aqui. Salve, salve, Flavinha. Galera da Mundo Livre, um ótimo final de tarde para todos. Valeu, Clóvis. Bora começar de notícia, gente. Bom, o Pearl Jam já escolheu o seu novo baterista, mas decidiu transformar o anúncio em um verdadeiro jogo de suspense para os fãs. Em entrevista à rádio Sirius XM, o guitarrista Stone Gossard confirmou que a banda não pretende revelar o nome do substituto de Matt Cameron antes da estreia da nova formação, que está marcada para o dia 27 de setembro, no Ohana Festival, na Califórnia. Inclusive, falei sobre esse show aqui alguns dias atrás. Segundo o músico, a ideia de manter em segredo aumentou ainda mais a expectativa em torno do retorno da banda aos palcos. E o fato de ninguém saber quem vai tocar bateria triplica a emoção. Matt Cameron deixou o Pearl Jam de forma amigável em julho de 2025, encerrando uma parceria de 27 anos com o grupo. Durante a entrevista, Gossard fez questão de exaltar a importância do baterista na história da banda e que substituir Cameron não é tarefa simples. Enquanto o mistério continua, os fãs seguem tentando descobrir quem assumirá as baquetas do Pearl Jam e a gente aguarda mais informações também e, claro, mais confirmações de shows, né? Muita gente querendo o Pearl Jam no Brasil. Cadê? Cadê, hein, galera? 5h17, segue comigo que eu volto já com sua revista no rádio.
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0: Lonely Boy, Capital Inicial e Carlinhos Brown, música urbana, também a Kate Tunstall, Suddenly I See e Counting Crows, esse grande hit da banda Mr. Jones. Agora 5:36, bom fim de tarde de sexta-feira. Bom, a nova estrela canina das ruas de Cannes já tem nome. A Palma Canina, ou o Dog Palm, do festival, coroou nesta sexta-feira Yuri, a protagonista do filme La Perra, da diretora chilena Dominga Sotomayor. O longa conta com o brasileiro Celton Mello no elenco. Criado em 2001, à margem do Festival de Cannes, este prêmio informal coroa as melhores atuações caninas nas telonas, tornando-se uma das tradições mais excêntricas e queridas do evento. Apresentado na quinzena dos realizadores, o filme acompanha Silvia, uma coletora de algas que vive em uma ilha selvagem do Chile, e adota Yuri, uma filhote abandonada que acaba desenterrando traumas profundos. Yuri foi interpretada por duas cadelas diferentes, uma filhote e uma adulta, ambas resgatadas e hoje adotadas por famílias no Chile. Legal demais, né? Por isso, quero perguntar para você hoje, você que é fã de bichinhos, fã de pet, de cães, de gatos, e eu sei que temos muitos ouvintes aqui, adoradores dos bichinhos, quero saber de você, hein? Por qual talento ou por qual bagunça o seu pet merece um troféu, hein? Se fosse o seu pet ganhando um troféu, pelo que seria? Me conta por aqui, tô esperando sua mensagem, já tô de volta com o nosso Por Dentro do Mundo.
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0: Smashing Pumpkins na Mundo, 1979, também Bikini, Timidez e Sugar Ray, Someday. Agora um minutinho para as 6 da tarde. Amanhã é dia de Curitiba, o festival mais cool do Brasil, que ocupa novamente a pedreira Paulo Leminski e a Ópera de Arame para mais uma edição que mistura música, arte, cultura urbana, sustentabilidade e experiências espalhadas pelos dois espaços mais simbólicos de Curitiba. A 8ª edição aposta em um line-up diverso, com atrações como Projeto Dominguinho, Seu Jorge Criolo, Marina Sena, Lagoon, Gilsons, Mundo Livre S.A., Os Garotinhos e Fat Family, entre outros nomes. Segundo o CIMEPAR, a previsão para este sábado é de frio e chuva, com temperaturas variando entre 10 e 16 graus. Além da blusa, boa blusa, aqui entra o clássico Manual de Sobrevivência do Festival Curitibano. Guarda-chuva não entra, mas capa de chuva sim, então garanta a sua. E aquela botinha impermeável na pedreira provavelmente vai salvar aí o seu festival. Os portões abrem às 11 horas da manhã e os shows começam a partir do 12:30. Além da música, o espaço também recebe marcas autorais, moda independente, gastronomia e ativações culturais espalhadas pela pedreira e ópera. E amanhã, Mundo Livre estará por lá fazendo a cobertura do evento, então fica ligado nas redes sociais da Mundo e também aqui no Dial para mais informações. 6 em ponto, enquete por aqui, a galera contando por qual talento seu pet merece um troféu. Maurício Martins, Flavinha, Oscar de melhor ator vai para o Crush. O talento para se fazer de vítima vem da raça. Quem tem Dachshund, o famoso salsicha, sabe muito bem como é. Patrícia Maia, minha vira-lata tem o tamanho de um cachorro salsicha. Só que em 2 anos, ela já destruiu 7 casinhas, inúmeros sapatos e nem sei mais quantos cobertores. O apelido dela, Mila Terrorista. Troféu terrorista aí pra Mila. Ana Paula Ramos, meu pet, o Chewy, ganharia o Oscar de drama. Cachorrinho mais dramático que ele não existe. Puxa, Ana, olha, a minha é bem dramática também, hein? Vou te contar. O Juca Bala, minha Julie é uma elegância em cadela. Troféu de elegância pra Julie, hein? A pose dela ali na foto que o Juca Bala mandou com a patinha cruzada, tá demais. Bom, tem mais mensagem chegando por aqui e eu volto já também com o nosso Replay Mundo Livre.
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0: 6:05, bom fim de tarde de sexta-feira. Bora saber agora a música mais curtida de hoje no Replay Mundo Livre?
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0: Hoje tem Linkin Park, Numb.

0: Mundo Livre, sua atitude sonora com Pink Floyd, Wish We're Here, Social Distortion, The Way Things Were e Linkin Park, Numb, aqui no Replay Mundo Livre. Agora 6h17. O pessoal tá participando aqui da enquete hoje sobre pets. Que troféu o seu pet mereceria, hein? A Magda mandou o seguinte: boa tarde, o Capitão, um pitbull resgatado de maus tratos, ganharia o prêmio seguindo o dono. Aquele pet que segue o dono por onde vai. Adriano Fressato, quarta-feira passada, um dos meus pets netos, o Dexter, nos deixou. Mas as lembranças serão eternas. Com destaque a habilidade que ele tinha de latir normalmente, mesmo com qualquer brinquedo na boca. O troféu seria estilo Silvio Santos, um microfone. A Ali Stancheski, meu gato Pudim, com certeza ganharia o troféu de mais medroso. Respirou diferente do lado dele, ele já se esconde. Mas também ganharia o de gostosura, pois não existe pudim mais gostoso que ele. O nome até combina, né, Ali? Bom, tô indo para um break rápido, já volto com mais participações por aqui. E já já tem entrevista especial aqui na Mundo. Banda Lagoon tá na área, então fica por aí para não perder.
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0: 6:23, estamos de volta aqui no Por Dentro do Mundo. E amanhã, sabadão, como eu já falei agora há pouco, é dia do Festival Curitiba. Super festival que rola na Pedreira Paulo Leminski. E agora eu tô aqui no estúdio com uma das bandas que estará no palco amanhã pra galera que vai curtir esse festival. Tô aqui com Pedro, Chico, Jorge e o Zani. Pra quem não conhece esses nomes, é a galera da banda Lagoon. Sejam bem-vindos, galera.
1: Boa noite, Curitiba. Uhul. Uhul. Alegria.
0: Tudo certo?
1: Bom demais.
0: Como que tá a expectativa aí pra mais uma edição do Curitiba? Vocês já tocaram, né, em outra edição? Como é que tá a expectativa
1: Altíssima
0: aí?
1: Altíssima expectativa. É sempre um festival maravilhoso de tocar. Se eu não me engano, é a terceira vez que a gente toca no Curitiba, mas a gente já veio muitas vezes aqui pra Curitiba tocar fora do festival também. A gente adora essa cidade, adora os nossos fãs daqui, temos muitos amigos aqui. Inclusive, um abraço pros amigos aí da Jovem Dionísio. É sempre uma satisfação estar aqui.
0: Demais. Curtem um friozinho curitibano.
1: Bastante.
2: Sim, tá bem
0: saindo
2: gostoso.
0: De Minas, que acho que não é tão frio, né?
1: Uhum.
0: Bom, 10 anos, gente, desde o primeiro trabalho. É, olhando agora pro título, né, do lançamento, Seja o que eu quiser. Como que tá agora? Vocês ainda são o que vocês queriam ser lá atrás?
1: Acho que sim. Eu gosto de pensar que nós somos o futuro daqueles caras que estavam sonhando, nós somos o sonho daqueles caras. E com certeza a gente chegou até além de onde a gente queria, né? Naquela época a gente não conseguia sonhar tão longe, mas eu fico feliz em ver que a gente tem uma trajetória sólida, sabe? Não só de sucessos, mas também de amizade, de muitos desafios superados em grupo. E é isso, são 10 anos do lançamento Seja O Que Eu Quiser, o primeiro álbum do Lagoon. A gente já tá com 5 álbuns, 3 indicações ao Grammy,
0: é demais,
1: várias
0: hein?
1: Turnês, pô, pelo mundo, pelo Brasil. Uhum. Então isso pra gente é um sonho realizado.
0: Demais. E de Minas pro mundo, né? Vocês, inclusive, abriram um show do Imagine Dragons por aqui também. Tem já datas internacionais aí no radar, né? Então, o que uma experiência desse tamanho ensina aí? O que vocês aprendem nesse tipo de experiência que não aprende no ensaio da banda?
2: Eu acho que ensina a gente a sonhar, né? A gente vê que uma banda consegue chegar num estádio, então acho que isso serve como um combustível pra gente mostrar que é possível fazer e acreditar naquilo que a gente acredita e que a gente era impactado quando a gente era criança, né? Ver grandes artistas tocando para grandes públicos. E, obviamente, tem toda aquela parte de poder aprender o lado profissional que uma grande turnê exige e também de como que a gente transforma isso em luz, em som, em visual. Mas pra gente é sempre uma grande honra abrir para esses artistas, conquistar novos públicos e ver onde é que a nossa música pode levar a gente.
0: Legal demais. E para tocar num festival como Curitiba, né, que é uma arena com grandes shows, com grandes nomes, tem gente de todo tipo ali, né, no público. Gente que foi para ver vocês, gente que caiu ali de paraquedas, gente que tá vendo outros artistas, mas de repente conhece o trabalho de vocês. Como que é a sensação ali de estar no palco nesse meio ali?
3: Cara, eu acho que é uma sensação muito legal, vai diretamente também com o nosso objetivo do ano, que é furar bolhas, conhecer e atingir novos públicos. A gente está lançando aí essa semana um single chamado Seu e Só, e foi um lançamento exclusivamente nas rádios, né? Que a rádio, a pessoa ali não tem a opção de entrar na plataforma, de escolher o que quer, na hora que quer. Ela é tocada, ela pode estar dirigindo, ela pode estar em casa. E eu acho que no festival tem a mesma coisa, né? Tem esse aspecto que você pega vários públicos de vários artistas diferentes e aí tem essa cruzada dos públicos. Então é muito legal, até o festival amanhã, tem uma galera amiga nossa, né? O Gilson, a Marina Senna, a Ana Vitória, é um festival que está bastante conhecido entre nós. Mas eu acho que vai muito em contra ao nosso 2026, o que a gente procura, o que a gente está querendo nesse momento, que é justamente alcançar novos públicos, novas pessoas, junto com a rádio, junto com esses festivais e expandir a nossa galera aí.
0: Legal demais. E o que é que vocês prepararam, então, para esse show de amanhã no Curitiba? Um spoilerzinho para a galera.
1: Cara, a gente está no meio de uma turnê que se chama Isso Ainda Não É Uma Turnê, que é uma turnê entre turnês, né? Que não tem um conceito ditado por um álbum ou por uma era. Mas a gente tá se preparando para um ano muito importante, como o Chicão falou, que é esse ano de 2026, recheado de músicas novas, de produtos audiovisuais, de coisas documentais. E criativamente falando, não só de experimentação na música, mas também nessa conexão com os fãs, né? Então amanhã tem algumas surpresas, mas são surpresas que a gente vai deixar para amanhã. E semana que vem tem lançamento de música. A gente queria muito já conseguir tocar esse som novo no Curitiba, mas não deu tempo nem de ensaiar, porque a gente tava num corre insano. A gente fez 1.800 quilômetros no interior de São Paulo, visitando 20 rádios em 4 dias. Então a gente tá num corre maluco aí pra lançar esse novo lançamento aí, que é Seu e Só.
0: Seu e Só. Inclusive, a gente vai ouvir aqui em primeira mão, é isso?
1: É isso.
0: Então é isso, galera. Eu desejo desde já um ótimo show pra vocês. Amanhã a equipe da Mundo Livre vai estar por lá também. Então a gente se encontra amanhã no Curitiba. Ótimo show pra vocês. Bem-vindos novamente a Curitiba. E deixo aí pra vocês darem um recado e fazer o convite pra galera.
1: Rapaziada de Curitiba, estamos aí presente mais uma vez no Curitiba. A gente espera todos vocês lá pra gente quebrar tudo junto. Queria agradecer a rapaziada aí do Mundo Livre pelo espaço da gente apresentar nosso som novo aqui. E é isso, até logo.
3: Pra quem não conhece a banda, galera, é um prazer. Segue a gente, conhece nosso trabalho no Instagram, as redes sociais, Lagum Oficial. O nosso site também é a agenda, a gente tá sempre aqui pela região de Curitiba, Paraná. Então procura lá www.lagum.com.br. Prazer, é nóis.
0: Valeu, Lagum. Inclusive tem presente aqui pros ouvintes, hein, gente? A banda deixou por aqui, ó. Tá comigo, do meu ladinho aqui, um moletom. Então manda aí a hashtag Lagum na Mundo. Criei a hashtag agora, gente. Lagum na Mundo. Manda aí que a gente vai sortear um moletom da banda Lagum, hein? Quem sabe você não vai já agasalhado amanhã pro Curitiba. Valeu, banda Lagum. A gente vai curtir então agora o som Seu e Só.
1: Valeu. 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

0: aí na Mundo Livre, Aerosmith, Crying, Arctic Monkeys, Fluorescent, Adolescent e o novo som da Lagoon, Seu e Só, banda que se apresenta amanhã no Festival Curitiba. Agora 20 minutos para as 7. A enquete tá rolando por aqui, hein? Galera tá contando e mandando fotos dos bichinhos, coisa que a gente adora ver, né? E eu perguntei hoje por qual talento ou bagunça o seu pet merece um troféu. Débora Alice, aqui nós temos um gato, o Miminho. Ele veio recentemente com um ano de vida para cá de doação. Estamos apaixonados por esse serzinho. Nosso troféu é gourmet e vai para o Miminho. Recentemente ele abriu a geladeira e arrastou a picanha que estava pronta para grelhar no almoço do dia seguinte. Quase assei ele para comer a picanha também. Um grande beijo para a galera do Grupão dos Ouvintes e para o meu amado Luciano Rubem, que não fechou a geladeira direito neste ilustre dia. Valeu, Débora. A Fove, eu tinha um boxer que fazia muita bagunça. Certa vez nós saímos de casa, ele ficou sozinho e conseguiu ir pro fundo da casa, onde tinha um armário que guardávamos algumas coisas, e lá tinha um saco de argamassa. Ele rasgou o saco, esparramou pelo quintal inteiro, fez a maior bagunça, na cama dele tinha argamassa, no quintal inteiro, enfim. Fiquei super preocupada, mas ele ficou super bem, mas a caminha teve que jogar fora, porque não tinha como lavar. Quanto mais água jogava, pior ficava. Meu marido passou a chamar ele de cachorro pedreiro. E ele se foi 3 anos depois. Mesmo bagunceiro, era um animal maravilhoso. Saudades do meu Thor. Troféu de cão pedreiro para o Thor. Luciano Roberto, meu cachorro Bidu é mestre em se entregar quando é culpado. Se eu falo Bidu um pouco mais alto, ele baixa as orelhas e deita de pernas pro ar. Como quem diz, me rendo, sou culpado. A Josi, boa noite. O troféu de cão mais simpaticão vai para o meu Buster, que fez 6 anos, dia 4 de maio. Simone Lima, a Discórdia, minha falecida cachorra, teria ganhado o troféu Lerdeza. Discórdia era o nome da pet, gente. Ela era uma senhorinha que demorava muito para responder a estímulos. Quando acontecia alguma coisa, ela tinha delay para latir. Era muito engraçado. Demos boas risadas com a sua lentidão. Muitas saudades dela. Adorei. Troféu Lerdeza. A Kátia por aqui. A pet é a Duda, Maria Eduarda, minha neta. Ganha o troféu de chorona. Chora por tudo, dengosa e comilona. Legal demais, gente. Já já eu volto com mais troféus para os pets dos nossos ouvintes aqui no Por Dentro do Mundo.
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0: Placebo aqui na Mundo Livre, Every You, Every Me, pra fechar por dentro do mundo e pra fechar também nossa enquete hoje, a galera mandando fotos dos seus bichinhos, seus gatos, seus cães, e eu perguntei por qual talento ou por qual bagunça o seu pet merece um troféu. O Zé Alencar, o meu pet seria o troféu pela atuação dramática. Todas as manhãs, pelo drama, que chora para ganhar carinho, se joga no chão e mia prolongado para chamar a atenção de todos. E enquanto não pegamos ele no colo, ele não para. O nome do pet é Francisco, um gato persa. Não sei se é Francisco ou Francisco. Viviane, o talento da nossa Shih Tzu Aurora é a sedução. Ela conseguiu seduzir o meu marido, que era fã de gatos e hoje é apaixonado por ela. O maior puxa-saco da Aurora dentro de casa. Muito bom. A Cris Jesus, minha bela, a Pug é séria, assim como eu. Troféu seriedade pra Belinha. Fernanda, o troféu vai pro meu gato Valentim. Troféu soneca. Manda um beijo pra minha filha Helena. Valeu, Fer. Beijo pra Helena. E a Alessandra Lorena, pra fechar por aqui. Troféu, não ligo para os pontos. Os meus cachorros, o Nick e a Kiara, estão recém-operados. Fizeram castração, mas não ficam um minuto quietos. Também podem receber o nome de painel solar. Energia que não acaba. Adorei essa. Já o Igor, o pai deles é troféu Lorde. Cede a cama, a água e a comida. É muito bonzinho. Adorei o Igor, hein? Valeu, Ali. Agradeço também todo mundo que participou por aqui. Algumas mensagens, inclusive, não consegui nem ler hoje. Chegaram muitas mensagens, tá, gente? Então agradeço as participações e... Tem mais, hein? A hashtag LagunaMundo, que rolou aqui um sorteio relâmpago depois da entrevista da banda Lagun. Tava valendo o moletom da banda e foi para Carolina Sari. Carol, segunda-feira das 9 às 18 horas, você pode retirar o seu moletom aqui na Mundo. Fechado? Por Dentro do Mundo volta segunda-feira às 5 da tarde. Eu, Flávia Rocha, agradeço por aqui e volto já, hein? Tem Mundo Livre Flow chegando com 10 sons direto. Ótima noite.
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0: Mundo Livre, sua atitude sonora, flow desta noite de sexta-feira com Ramones, I Don't Want to Grow Up, YouTube Magnificent, Titãs Flores, 10 sons direto por aqui. A gente segue agora com Echo, Andy Bunnyman de Killing Moon.
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0: Mundo Livre e sua atitude sonora, fechando a tampa dessa edição do Flow Collective Soul Shine. Também AC/DC, o Shook Me All Night Long, RPM, Louras Geladas. E você já sabe, né? 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O nosso Flow tá de volta amanhã na programação com 10 sons direto e eu te espero já já com mais. 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

0: Sonzeira de hoje, para fechar meu horário com Led Zeppelin, Whole Lotta Love, aqui na Mundo Livre, sua atitude sonora. Eu, Flávia Rocha, agradeço pela companhia, a gente se encontra amanhã aqui pela programação, hein? Amanhã vou estar também na cobertura do Festival Curitiba, então, quem sabe a gente não se encontra por lá, hein? Fica agora na companhia do Everton Liberto, ótima sexta-feira para você, bom fim de semana, aproveita por aí, se cuida.
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5: Muito bem, uma ótima noite de sexta-feira para você que está com o Mundo Livre e sua atitude sonora. Tudo bem por aí? Por aqui tá tudo ótimo. Eu sou Everton Liberto, com licença, chegando por aqui e te faço companhia até às 11 horas da noite. Para começar, tem clássico do White Stripes, Seven Nation Army.

0: Essa é a Mundo Livre, sua atitude sonora. E você ouviu aí B-52s com Legal Tender. Antes nós ouvimos Marcelo Falcão, Vitória. E chegamos no fim da semana. Você é um vitorioso desse lado também? Muita gente, assim como eu, ainda não venceu a sexta-feira. Vamos vencer mais pra frente. Eu vou até às 11 horas da noite com vocês. Vamos juntos então. Daqui a pouco vem chegando aí som dos Strokes. Segura aí.
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0: Eagle Eye Cherry aqui no Mundo Livre, sua atitude sonora, Save Tonight. E antes teve Ira, Entre Seus Rins. Muito obrigado pela sua companhia, você que tá aí ligado, ouvindo a Mundo Livre pelo rádio, pelo site, pela Alexa, pelo aplicativo. Valeu demais, muito bom ter a sua companhia. E você sabia que hoje, dia 22, é o dia do abraço? É, o abraço tem um dia só para ele. Então que você não encerre a sua semana, não encerre a sua sexta-feira sem dar um abraço em alguém. Muitas vezes nós estamos precisando de um abraço e a gente nem sabe disso, né? Ou até mesmo o outro tá precisando de um abraço, então vai lá. Demonstre o carinho que tem aí dentro de você, tá? Falando nisso, eu volto daqui a pouquinho com uma música que pra mim, ela é como se fosse um abraço. É som do Oasis, é clássico, Wonderwall.
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Mundo Livre, sua atitude sonora, Rod Stewart com I Don't Want to Talk About It. Antes teve Elvis Presley com Kiss Me Kick. Assim eu vou encerrando a minha primeira hora com vocês nesta sexta-feira. Muito obrigado pela sua companhia. Eu sou Everton Liberto. Volto daqui a pouquinho, logo após a Voz do Brasil. A gente se fala.

0: Está no ar a Voz do Brasil. As notícias do governo federal que movimentaram o país no dia de hoje.
1: Olá, uma boa